do Bill Collins, Paradise. Chegando aí o nosso rápido intervalo comercial, daqui a pouco eu volto com Fábio Júnior. Meu amigo Zé pediu e tá na sequência. Alma Gêmea.

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2: É, estamos de volta aqui no Noite de Amor. Boa noite, tudo bem aí, gente? É, Lúcia da Fazenda das Flores, estou ligada na cultura. Toca música bem bonita. Tenha uma noite abençoada.

0: para todos nós. Valeu, minha querida. Vamos lá para Manaus agora com meu amigo Evander Zanoli. Boa noite e Deus abençoe. Manaus, calor forte nesses dias. Música Amigo de Roberto Carlos, dedicada ao amigo Clóvis Zoboli. Clóvis Zoboli, da cidade de Castelo. O Clóvis é meu amigo, é gente boa. O homem do Jeep, né? Que acelera aí a todo vapor. Deixa eu ver aqui quem tava escrevendo e desmanchou a mensagem, não tem nome? Vamos de música. Aqui na primeiraça. Tá chegando aqui o meu amigo Zé, pediu Roberto, Fábio Júnior, né? Fábio Júnior, Alma Gêmea, chegando pra você.
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0: aí o Rock 7. 21:33, chegando aí o nosso rápido intervalo comercial.
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0: esqueci.
1: É, e chegamos ao final de mais um programa, agradecendo a Deus em primeiro lugar e a você, ouvinte maravilhoso Cultura. Obrigado pelo carinho, obrigado pela audiência, volta amanhã, às 20 horas, se Deus quiser. Você fica agora com a programação da Primeiraça. Tchau, tchau, 22 horas em ponto.

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0: 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Tenha paz no seu coração e voará tão alto que jamais será alcançado pelo mal. Brinde sem exageros e terá sempre o equilíbrio. Creia em todos os momentos que é capaz e alcançará os objetivos mais almejados. Acredite, uma boa ideia se transformará numa grande realização. Preserve a própria vida e respeite a vida alheia. Economize, mas com sabedoria. Não deixe de viver a vida por economia pouco dinheiro e nem se venda por ele. Ame o próximo com intensidade. Não tenha medo de alcançar as estrelas, por mais que às vezes elas pareçam inalcançáveis. E o mais importante dos ingredientes, encontre-se com Deus todos os dias. E assim, tudo se tornará muito mais simples e a sua semana será iluminada. Amém.
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1: Alô, alô, alô, Castelo, bom dia, sul do estado do Espírito Santo, parte do estado do Rio de Janeiro, Minas Gerais, a nossa querida região serrana, meu, aí, primeiro de outubro, quer dizer, segura quase 6 minutinhos, hoje até às 8, tocando muitas músicas, informações, levando até vocês muitas alegrias aí. 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Bateu um papo no WhatsApp, é o 28-3542-1017. E dentro de nossa programação, nós teremos daqui a pouquinho, às 6 horas, direto de Paraguaçu Paulista, São Paulo, a oração com Frei Egisto Gancian. E hoje não temos aí, olha, hoje também não, é. O Informe Agrícola da Cultura.
2: Bom dia.
1: Pra você, padeiro querido, caprichando nos pãezinhos.
2: Bom dia.
1: Pra você da Polícia Militar, a Polícia Civil, os nossos vigilantes, o policial penal, o agente penitenciário. Pra você do SAMU. Pra você do Corpo de Bombeiros. Pra você da Polícia Rodoviária Federal. Pra você, policial federal. Pra você que tá dando aquelas primeiras vassouradas nas avenidas dos nossos municípios. Caprichando naquela limpeza maravilhosa. Parabéns! Pra você, médicos, médicas, enfermeiros, enfermeiras, funcionários dos nossos hospitais e os nossos enfermos. Tudo vai dar certo. você que está transportando o futuro do Brasil, as nossas criancinhas para as escolas, aos nossos professores. Você que está agarradinho na teta da vaca. Pra você que está nos hortifruti. Pra você, dona de casa, já acordou, fez aquele cafezinho, tá preparando aquele delicioso almoço. Vamos começar esta quinta-feira maravilhosa, super gostosa. Primeiro de outubro, outubro de Augusto.
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1: Igual às R$ 7.

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2: 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Valeu,
3: bom dia, bom dia, bom dia, radialista. Bom dia. Desejo uma ótima quinta-feira, 1º de outubro, para todos os ouvintes que estão ligados na 101,7, valeu? E um alô para todos os ouvintes aí que estão ligados na 101,7, valeu? Valeu, Daniel, doutor, meu amigo Daniel, Fabiano Barbosa, todos os ouvintes aí, valeu? Do bairro Novo Parque, Atafunga, São João da Barra.
2: Beleza,
3: valeu, Santa Cecília, todos os ouvintes aí.
2: Bom dia, Zé Augusto. Coloca na programação do aniversário antes do dia. Paulo Henrique Padovani Luzório do Caju. Ô, Paulo Henrique, parabéns aí, meu amigo. Tudo de bom pra você, muita saúde, muitos e muitos anos de vida.
4: Bom dia, José Augusto. Sou João Batista, defensor da personagem do Monteiro. José Augusto, coloca Dilson Marinho Salucci na oração do Fregista da manhã aí, ó. Na oração da manhã. O Dilson Marinho do Morro Alto, que é primo da Sulinha. Bota na oração da manhã aí, ó. Não tá bom, não. Tchau, obrigado. Quero pedir muito pra você para ele. Roberto Mar, capa de revista. Tchau, obrigado. Bota o Dilson na oração da manhã, o Fregista aí. Tchau, obrigado.
2: Pura, tá legal, compadre. Aí, sim, vem cá. Olha aí. Quem vem aqui? Ô, Jota!
5: Bom dia, Zé Augusto. Bom dia, doutor. Zé, será que o Jeremias tá acordado? Ele tá virando pro canto.
2: Ah, tem que estar, né?
5: O Marinho tá virando assim, uns 200 de leite na hora dele. Bom dia pro Paraíba.
2: Certo.
5: Bom dia pro Tucci aí de Vajota.
2: Tô fazendo dele
5: lá de Castelo.
2: Tucci.
5: Mentiroso lá. Beleza, tá tudo certo.
2: Tem o Tucci em Vajota,
5: né? Um daí, tá bom? Valeu, tchau, obrigado.
2: Tem o Tucci em Vajota e tem o Tote ali no, ali no balão. Oi.
6: Bom dia, Zé Augusto. Aqui é o Josué de Venda Nova. Tô aqui varrendo aqui em frente à Prefeitura de Venda Nova aqui. Estamos aqui ouvindo a cultura aqui. Um abraço a todos os ouvintes aí. Deus abençoe a todos.
2: Beleza pura, Josué. Aquele abraço aí. Zé Augusto, meu nome é Franciele Ramos, aqui do Caxixe Frio. Coloca na lista aniversariante o nome do meu filho. Ele é Breno Ramos de Oliveira. Está fazendo 18 anos. Ô, Breno, parabéns aí pra você. Muita saúde. Deus abençoe sempre muitos e muitos anos.
7: Toca o forró da égua, solta o forró da égua, meu amigo, que você tá mandando o quê? Que rolar é o Manuel.
2: Só se você falar o seu nome. É, desse jeito agora. Olha aí, quem vem cá?
8: Ô Zé Augusto, bom dia, aqui é o Pedro Amanso do Angá, vovô da Thaís. Ela tá completando 12 anos hoje, tá? Quer que você põe no grupo de oração aí das 6 horas, tá? Já fiz muita oração. E que Deus abençoe ela. E a vovó Maria também mandou um abraço pra ela, viu?
2: Tá
8: Deus
2: legal.
8: Abençoe vocês da rádio aí.
2: Obrigado,
8: tchau, obrigado.
2: Você também.
8: José Augusto, o nome é Thaís Feriano e Amanso. Mora aqui no Angá.
2: Deixa tá, comigo, obrigado. Thaís. Parabéns aí. Nossa amiga Ângela Maria Fuzé de Moro aí no Córrego da Telha. Hoje quero desejar um feliz aniversário para o meu filho Júlio Ferreira Fuzé. Está completando 18 anos. Ô, Juninho, parabéns aí. Muita saúde aí, tá bom, né? É, o pai Nilson Fuzé. Vamos muito bem aí. Beleza, pura. Oi, Luiz Sadir de São Caetano, Rio Novo do Sul. Nosso amigo Ramon Lambranho também, sempre ligado aí, né? Ele, a Dona Tânia, legal aí, legal, vai lá.
9: E aí, bom dia, Zé Augusto, que dos casinhos, mandar um alô lá pro Bruno.
2: Bom dia, minha amiga aí, olha.
10: Bom dia, Zé Augusto, que mandando bom dia pra minha tia Célia, lá em Banca de Areia, o esposo dela, seu Antônio. E um bom dia pra tia Joana, que acho mirim, tia Dona. Bom dia pro Zé, bom dia pro Repolho. Bom dia pro Gerente Sansão. Bom dia, toca pra mim aí, moinho de fubá, tudo mel de cachumirim, bom
2: e
10: dia.
2: E o meu amigo aí, então, sempre ligadinho conosco, meu amigo Beto Esquitino, oi Beto, Beto Esquitino e a Dona Marisa, bom dia, meu amigo Braz Esquitino também, sempre ligadinho conosco aí, olha. 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
2: Aqui na primeira aça, 5 horas, R$ 28. Volto já.

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2: Compadre, agora R$37,00. Daqui a pouquinho, direto de Paraguaçu Paulista, São Paulo, a oração com Frei Egisto Garciano, né, Frei Egisto? Ô, Frei Ricardo, Frei Vanderlei, rapaziada ligada aí, ó. Obrigado pelo carinho, por essa gostosa sintonia. Vamos lá. É nós, nosso amigo Bentinho, grande Bentinho. Ali de São Bento das Pedras, tá vendo? Todo mundo, tá todo mundo aí. Quem vem aqui?
3: Ô, Zé Augusto, bom dia. Meu nome é Wilson Pinto Siqueira, sou daqui de São João de Viçosa.
2: Ô, Igor!
3: Manda uma música pra nós aí, aqui em São João de Viçosa, Viçosinho.
2: Tá chegando,
3: Wilson Pinto Siqueira.
2: Ô, Igor, aquele abraço aí, meu amigo Pedro Pajo, Pedro Paulo, ou Pedro Pajo, o Pica-Pau, né? Nosso amigo Edis Viana também, sempre ligado aí. Obrigado aí pelo carinho, por essa gostosa.
4: Bom dia, Zé Augusto, um dia abençoado, dia maravilhoso. Um bom final de semana para vocês, uma semana abençoada que vier. Me chamo Luciana aqui de Santa Helena. Mando um abraço pro Carlinho do Cidadão, para todos os trabalhadores, para vocês.
2: Beleza,
4: pura. Fica com Deus, tenha um bom dia para vocês.
2: Ei, o pessoal aí no ônibus, Cidadão, grande garota aí. É, nosso amigo Alanda tá por aí também, né? O Carlinhos Vieira. Nosso amigo Edmilson Lazarini, o motoboy de Ponte Nova, Minas Gerais. Vamos nessa comigo? 5h37,30. Olha o doidão aí. Ei, doidão. Eita, doido.

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1: Ei, compadre, e aí? Você do lado de lá, é assim mesmo aí. 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E olha, daqui a pouquinho, às 6 horas, a oração direto de Paraguaçu Paulista, São Paulo com Frei Egisto Cancian. Quem vem aqui? Aí, fala aí, amigo.
2: Bom dia, José Augusto. Aqui é Monte Benito do Corvo Pipo. Hoje eu gostaria de você mandar um alô para toda a minha família, especialmente meu sobrinho, que está fazendo aniversário hoje, Murilo Benito Greco, lá de Atílio Vivacqua.
1: Beleza,
2: Will. Tá bonito aí pra ele. Tchau, com Deus, bom trabalho, bom dia.
1: Valeu, Will. Aquele abraço aí, tudo de bom aí. Rapaziada, agarradinho na teta da vaca aí conosco aí, né? Nosso amigo Toninho. Ô, Toninho, ali na descoberta, né? Ali tem o Gilson também, olha aí, olha. É, ali na Zafaena. Benfica, olha. Tem o Pirulito, tem o Gininho, tem o Hernande, tem o Afonso, seu Leandro Manhago. Ô, seu Leandro. Ah, e ali no Mundo Novo também tem o nosso amigo Toninho, grande Toninho, outro Toninho, né? Ô, Lastênio, bom dia! E olha, daqui a pouquinho, às 6 horas, né? Oração com o Frei Egisto Cancian, direto de Paraguaçu Paulista, São Paulo, hein? E lembrando a vocês também que às 7 horas, hoje, né? Nós temos aí o horário eleitoral gratuito e obrigatório. É o último, velho. Hoje é o último dia pra você analisar e as propostas dos nossos candidatos. Beleza?

0: nosso amigo Josali Pone, grande garota. É a dona Vera Lúcia Dalvi, bom dia, Vera. 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
0: Daqui a pouquinho, 6 horas, daqui a pouquinho a oração com o Frei Egisto Canciã. Segura aí, meu.

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1: Valeu. 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

tivemos, dormimos bem, já acordamos para esse novo dia, quinta-feira, 1º de outubro, e um novo mês também. Que tal rezarmos juntos? Ave Maria, cheia de graça, o Senhor é convosco. Bendita sois vós entre as mulheres, bendita é o fruto do vosso ventre, Jesus. Santa Maria, Mãe de Deus, rogai por nós, pecadores, agora e na hora da nossa morte. Amém. Glória ao Pai, ao Filho e ao Espírito Santo, como era no princípio, agora e sempre. Amém. Pai nosso que estais nos céus, santificado seja o vosso nome. Venha a nós o vosso reino. Seja feita a vossa vontade, assim na terra como no céu. O pão nosso de cada dia nos dai hoje. Perdoai as nossas ofensas, assim como nós perdoamos a quem nos tem ofendido. E não nos deixeis cair em tentação, mas livrai-nos do mal. Amém. Deus vos abençoe e vos guarde. E a bênção do Deus Todo-Poderoso, Pai, Filho e Espírito Santo, desça sobre cada um de nós, sobre nossas famílias, sobre nossos ouvintes. Bom dia, José Augusto. Bom dia também a todos nossos ouvintes, também a Maria Luísa ali no Paraguai, Santa Luzia, Conceição de Castelo, tá esperando a condução para ir para a escola, né? É também quem já acordou, é a Taline, não é? É, a Taline fez aniversário na terça-feira, né, Taline? Deus te abençoe, tudo de bom. Beijão no coração e só alegria no coração. E a caçulinha também já acordou, não é? Ela foi lá na Taline, não é? No dia do aniversário, festejaram junto. São primas nada, né? É tia, né? É, a caçulinha já é tia, né? Então, beijo no coração, caçulinha. A todo o povo ali do Morro Alto, né? O papai e a mamãe, o seu Adilson e a dona Rose, também o Gustavo, né? Sempre toda a família sintonizada conosco, né? A Fabíola, a Thaís, né? É, também é o Roger, né? Todo mundo ligadinho conosco, isso é bom demais. Olha só, hoje é dia de Santa Teresinha do Menino Jesus. O evangelho de hoje é Lucas, capítulo 10, versículos de 1 ao 12, né? E eu faço esta reflexão. Somos enviados por Jesus para a missão que ele nos confiou. Sua realização vai depender dos caminhos que escolhermos. Se procurarmos o caminho da abertura para os irmãos, tratando-nos com amor, certamente daremos conta de nossos deveres do Estado. Se ao contrário, fecharmos-nos em nós mesmos, perderemos a sensibilidade para seguir pelo caminho verdadeiro da doação. O Evangelho recomenda que rezemos para que venham mais operários para a messe. Por quê? Porque muitos começam a trabalhar nela, mas diante das dificuldades desanimam e deixam-se levar pela vida, em vez de dirigi-la. Rezemos, pois, por nossa perseverança e a de nossos irmãos. Sigamos, não é, o exemplo de Santa Teresinha de Jesus. Ela é a padroeira dos missionários, né? Das missões. Olha só, e agora é festa, né? É, outubro tem muita festa, né? Quem tá em festa é Morro Vênus, né? Em festa, em honra à padroeira Nossa Senhora do Rosário. Começando hoje, quinta-feira, dia 1º, às 19 horas, teremos a missa com a participação da comunidade de Pontões. Pontões, aquele abraço. Amanhã, sexta-feira, segundo dia,
celebração com o diácono Mazinho e participação da comunidade Santo Agostinho, às 19 horas. No sábado, aí é mais cedo, né? A chegada às 15h30 do apostolado, das famílias, das comunidades. Às 16 horas, tem a Santa Missa Solene, com participação da comunidade de Vieira Machado e animada pelo coral Santo Agostinho, da paróquia Nossa Senhora da Penha. Logo após, haverá quermesse, leilão de garrotes e variadas prendas, e animada seresta com Luciano Feijoli. O Luciano tá que tá, né, Luciano? Aquele abraço. Depois, no dia 4, que é domingo, às 15 horas, recita do Santo Rosário com a participação das crianças. Na segunda-feira, dia 5, o Santo Terço, conduzido pelo grupo das Mães Mônicas da comunidade. Dia 6, às 19 horas, o Santo Terço, conduzido pelos homens da comunidade. E no dia 7 de outubro, é uma quarta-feira, dia da padroeira. É a reza do Santo Terço, às 17h30 e às 18 horas. Santa Missa Solene, cantada pelo grupo dos homens do Terço de nossa comunidade. Em seguida, procissão luminosa. Então, o apostolado convida todos os membros do apostolado para participar, né? O valor arrecadado na festa será destinado à reforma da Capela do Santíssimo, né? Então, vamos colaborar com Morro Vênus em festa, né? O Meca vai estar lá animando, né, Meca? É isso aí. Também está acontecendo a novena em honra à Nossa Senhora do Rosário, na comunidade de São Manuel. Nossa Senhora do Rosário, rogai por nós. Hoje, dia 1 de outubro, já é o quarto dia da novena, às 19h30, no setor Nogueira. Amanhã, quinta-feira, dia 2, é o quinto dia, setor Sauá, também às 19h30. Sexta-feira, também às 19h30, é Santa Judite. E no dia 4, que é o dia 7, é o sétimo dia da novena, às 10 horas, com Nossa Senhora da Saúde do Macuco animando o setor Antiporã, São Manuel e Atenas. Dia 5, oitavo dia, é Santa Helena e Caju. Dia 6, o nono dia, às 19h30, é na comunidade do setor Boa Esperança. E no dia 10, o encerramento da novena, às 10 horas tem missa, não é? Então, todos estão convidados também a participar ali na comunidade São Manuel, em festa, né? Mas temos mais festa também, temos paróquia Nossa Senhora da Penha e o apostolado da oração. Rede Mundial de Oração ao Papa convidam para o trido da festa de Santa Margarida Maria Alacoque, na Igreja Matriz de Castelo, do dia 13 ao 16 de outubro. Primeiro dia do trido, dia 13 de outubro, é uma terça-feira, às 19 horas, com a participação de Santa Justa e Pouso Alto. Quarta-feira, dia 14, segundo dia do trido, 19 horas, é a participação da comunidade de Fazenda do Centro e Santa Mônica. Dia 15 de outubro, quinta-feira, terceiro dia do trido, com a participação das comunidades Santa Luzia, São Pedro e São Paulo, sempre às 19 horas. Já no dia 16, que é a festa, é uma sexta-feira, aí às 18 horas começa com a oração do terço na matriz. Às 19 horas, solenidade da Santa Margarida, consagração ao Sagrado Coração de Jesus e homenagem à Santa Margarida. Participação da comunidade matriz, coral Santo Agostinho e de toda a paróquia, né?
Vamos participar do apostolado da oração e participar da festa. Mas também tem mais festa em louvor a Nossa Senhora dos Milagres na comunidade de Santa Judite, Nogueira, dia 18 de outubro. Dia 18, então às 19h30, chegada do povo em geral, das famílias, das comunidades. 10 horas tem a celebração, logo após teremos almoço, leilão de variadas prendas e forró com Fábio Garcia. Todos convidados, né, a participar da festa em louvor nosso.

estarei indo para a nova comunidade que é na capital. É São Paulo, São Paulo, né? Mas na capital estarei, não é, morando ali na Vila Mariana, Nossa Senhora da Saúde, mas estarei de pároco, né? Na paróquia Santo Ivo, no Ibirapuera, não é? Depois de 10 anos falei que não queria mais ser pároco, mas o nosso provincial, com seu jeitinho, né, convenceu que eu deveria voltar, não é, a ser pároco, colaborar, então aceitei. E olha que interessante, é nós dois de Castelo. O Elton Cavallini, faz pouco tempo que ele se ordenou de padre e já é pároco em Franca, Nossa Senhora das Graças, onde estava o Frei Edmilson, que é o atual pároco de Castelo, né? É o mais novo e o mais velho também da província como pároco sou eu. Nossa, mas que coisa, né? Os dois Castelo, o mais novo e o mais velho pároco, somos de Castelo, da nossa província, hein? Não vai pensar que é do Brasil, não, né? É da nossa província, né? Então, tenho que agradecer muito, né? Sempre a audiência de vocês durante esse tempo também que eu estive aqui em Paraguaçu Paulista, né? Fui tão bem acolhido, né? Um povo maravilhoso, abençoado, derramando bênçãos e graças, né? Também nas comunidades, com as nossas crianças, com os jovens também, não é? Adolescentes, com os casais, com as equipes, foi sempre momentos muito importantes. Então, quero deixar aqui, né, meu agradecimento durante esse período, mas se o Zé Augusto deixar, vou continuar de São Paulo, né? Aí já tô mais perto também, né? Já tô mais perto de Castelo, né? Primeiro é bem mais longe, né? Paraguaçu, agora voltando, né, para a capital, né? É, então, nós vamos estar diretamente ali de São Paulo, da capital, participando, né, desse novo período. Por sinal, eu não conheço onde eu vou morar e também não conheço a paróquia onde eu serei pároco, né? E olha que eu morei bastante tempo em São Paulo, na capital, mas era na outra região, né? Região Lapa, ali no CEAGESP, né? Vila Hamburguesa, era Nossa Senhora de Lourdes, né? Era a nossa paróquia. Agora já não é mais. Então, eu estou, né? Não estou despedindo de ninguém aqui em Paraguaçu Paulista, é só um até logo, né? Porque a nossa vida é assim, um dia vai, outro dia volta, né? Então, como eu já fui e voltei em várias comunidades que eu já passei, agora, quem sabe, um dia eu posso, mas já estou meio velhinho, né? Para ficar rodando muito, né? Mas tudo bem, Deus dando a saúde, né? Eu quero agradecer muito a Deus, realmente, nos dando esta força, né? Essa disponibilidade de se colocar sempre ao serviço do reino de Deus, procurando sempre levar a paz, a alegria, o amor, não é? É o bem para todos, é dentro das nossas limitações, né? É porque cada um tem a sua limitação e muitas vezes a gente faz o melhor da gente, mas para o outro não é o melhor, esperava muito mais, né? Mas cada um de nós temos nossos limites e também temos a nossa disponibilidade e também os nossos limites na saúde, né? É, o tempo vai passando, fazer o quê, né? Então, só agradecer, agradecer sempre, cada vez mais. Mas nem por isso que eu não estarei aqui, Zé Augusto, no Paraguaçu, vamos estar em São Paulo, né? É, se você deixar, vamos continuar firme, não é? Nesta caminhada, toda quinta-feira, ter esse momento tão importante para todos nós, né? Estarmos juntos pedindo a graça e a bênção de Deus, a proteção, né? Sempre de Deus em cada dia e todos os dias da nossa vida e procurar sempre viver na paz, na alegria, no amor, né? Levando o amor uns aos outros. Então, que nós realmente estejamos juntos. Não é porque eu estou mudando de endereço, né? Só estou mudando de endereço, né? Então, vamos continuar, né? Juntos e unidos. Que Deus realmente esteja sempre presente na nossa vida e em cada caminhada uma nova experiência, um crescimento maior, não é? Para cada um.

0: de nós. Então fica aqui, né, para Paraguaçu Paulista, meu muito, muito, muito obrigado mesmo, minha gratidão para todo o povo de Paraguaçu Paulista e até a volta, né? É, pode ser, não é? Tudo é possível. Então, mas voltando ou não voltando, estaremos sempre unidos em oração com as orações. Vai o meu abraço nesta manhã de quinta-feira, é para o pessoal ali de Jabuticabeira, né? A Isabela tá ligadinho conosco, né, Isabela? Beijo no coração para o Giovanni também, né? A Heloísa, Heloísa, é, também para o Felipe, né? A Yasmin também, né? E o papai e a mamãe, a Dileuza e o seu Antônio, né? Sempre ligadinho conosco, aquele abraço muito, muito especial, né? De todos os dias, do dia todo, né? Ah, na terrinha também o pessoal tá ligadinho conosco, né? É, o Afonso já acordou, né? Será que tá voltando para ir pro curral? Sei lá, né? Ele é assim, vai e volta também, tá igual eu. E também a Crotilde, o Antônio tá indo pra escola, né? A Rita, a Edinalva, a Ana, o Alcival, sua esposa Regilaine, o Antony, o Bernardo, a Franciane tá ligadinho conosco, beijo no coração. Também é a Ana Luísa, beijo no coração, o papai e a mamãe, né? O Luiz e a Márcia. E ali na Babilônia, o seu Dico e a dona Neuza, tá que tá, né? O Nico Berlic, Durval Fardinho, né? Sempre ligadinho conosco. E o João Terrão, também todos os dias. É, agora eu vou morar junto com o Alfredo Alcimar Fiorese, né? É, tá lá, mais um castelense, também com o irmão do Frei Jonas, né? Frei Sérgio, estaremos morando junto ali na Vila Mariana. Também o João Melo tá sempre ligadinho conosco, com toda a família. E a Manu, a Sofia e a Júlia, né? Também a Esther, a Lara, também a Sara, né? Pessoal todo sempre sintonizado, ligadinho na melhor e sempre com a melhor, que é a cultura, né? Então vai aqui o nosso abraço também, não é? É pro Rafael, tá ligadinho conosco, né, Rafa? Também a Érica, né? Acho que eles estiverem Aparecida esses dias. É, agora eu tô mais perto da Aparecida, hein? É, de São Paulo Aparecida é só 2 horas, né? A Bárbara, Barbinha, Barbinha. Também é a Nicole, né, Nicolinha? E o Chicão Assine, tá ligadinho conosco? Claro que tá, né? Ah, também a Grazi, Grazi. Beijo no coração, ela é torcedora do Corumbá, né? É, tem que torcer pro Corumbá. Aí eu vi uma foto da Aninha, já tá grande, né, Aninha? Beijo no teu coração. Você não me conhece, mas eu te conheço, né? É, assim que é bom, né? Então pede a Grazi para mostrar quem eu sou, não é? Aquele abraço, somente, né, na foto. Vitória, e a Vitorinha tá ligadinho conosco, né, Vitorinha? Beijo no teu coração, pessoal de Santo Antônio do Muqui, Mimoso do Sul, né? Também o papai, a mamãe, o Oscar e a Catiana, né? Aquele abraço, que Deus abençoe a todos. Muqui, Muqui, aquele abraço. Zé Augusto, vamos, hoje é quinta-feira, menino. Ele já tá olhando para amanhã, né? Mas vamos viver hoje. Ah, o senhor também, né? É César Nemer, né? Tá sempre ligadinho conosco, o Graucio, né? E também você, que é sempre, né, a pessoa mais importante, sempre ligadinho conosco, nosso muito obrigado. Fiquem com Deus, uma boa e feliz semana com a graça de Deus, e meu último programa sendo gravado aqui em Paraguaçu Paulista, e eu vou dizendo para você e para vocês todos, tchau, tchau.
1: Compadre Alfredo Gisso Canciano, direto de Paraguaçu Paulista, São Paulo, né? Agora ele volta só quinta-feira que vem, né? Quinta-feira próxima aí, olha. Dia 8. Isso aí. É, aí agora vem direto da capital paulista. E agora vamos aí aos nossos homenagens. Ele!
2: Parabéns!
1: Olha, completando mais um ano de vida aqui, olha, a Aparecida Chagas Faé, né, tá aí, olha, o Matheus Fiorese Pereira, Luciana Adriano de Silas, Salindo a Cava Roxa. A Morgana Ferreira Ambruzinha ali de Vitória, né? O casal Nilton Marques de Oliveira e Maria Elisa de Andrade de Oliveira, 44 anos ali no Mundo Novo. E hoje é aniversário também do Nilton, né? O Nilton Marques de Oliveira da Iura. O Paulo Henrique Padovani nos Olhos do Caju. O Júlio Ferreira, o Zé do Córrego da Telha. Breno Ramos de Oliveira do Caxixe Frio. Thaís Feriane Manso do Angá Conceição do Castelo e a Terezinha de Fátima Ferreira Milagres em Venda Nova do Imigrante. Aos nossos aniversariantes, paz, saúde e que Deus abençoe sempre.

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1: Aqui na primeiraça, 6h27. Lembrando a vocês, hoje, 7 horas, tem o último programa eleitoral gratuito e obrigatório.

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0: R$4,00. E o Informe Agrícola da Cultura FM essa semana não temos, né? Tá aí, né? 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A cotação do café, nós temos, mas olha, lembrando a vocês aí que esses preços aí, olha, foram comercializados ontem no Centro de Comércio de Café em Vitória. Então anota aí, olha. O café Arábica Bebida Dura foi comercializado a saca R$1.494. O café Arábica Bebida Rio foi comercializado a saca a R$1.155. E o café Corilão tipo 7 e 8, a saca de 60 quilos, foi comercializado a R$940. Lembrando aí, olha, mais uma vez, hein? Esses preços aí foram comercializados ontem no Centro de Comércio de Café em Vitória. 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Fome Agrícola da Cultura, se Deus quiser, somente terça-feira. Beleza aí, ó.
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R$8 pra você. Daqui a pouquinho tem o horário eleitoral gratuito e obrigatório. Primeiro turno, hoje é o último dia, aí beleza? É às 7 horas, tá? Não? E aí a gente volta às 7h25. 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Eita aí, ó. Tá certo? Tá certíssimo, sim. Pois Deus, é. Vamos lá no WhatsApp, né? Mas sem áudio, tá bom? Eu tô em cima da hora. Bom dia, Zé Augusto. Bom dia, meu amigo Tatu. Grande Tatu. Zé Augusto, hoje é aniversário de Terezinha de Fátima Ferreira Milagre de Venda Nova do Imigrante. Ô, Terezinha, parabéns, minha amiga. Tudo de bom pra você. Muita saúde. Deus abençoe sempre muitos e muitos anos de vida. Tá bom, Terezinha? Nosso amigo Luiz Carlos Silva, tá ligado aí? Olha, não tem áudio, mas deixar aquele abração todo especial aí pra Magna, tá aí, olha. Né, Magna? Bom dia, Zé Augusto. Hoje é aniversário de Elias Carlos Vitorazzi, da comunidade de Campestre. Ô, Elias, parabéns aí, tudo de bom pra você. Muita saúde, Deus abençoe sempre aí, olha. Zé, manda aí um alô aí pra Isis e Andréia. Ô, Isis e Andréia, obrigado aí pelo carinho, por essa gostosa sintonia, né? E a Aline também aí, olha. É ali no bairro Volta Redonda. É, deixando ali no Bom Jardim também nosso amigo Deco Abreu e dona Laurita. Grande galera aí. Vamos nessa comigo aqui, assim. Deixando aí aquele abração. Olha aqui, é isso aí, ó. 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Deixando aquele abração também todo especial aí, o nosso amigo Chico Faé, né? Parabenizando aí a amada esposa, Aparecida Chagas Faé, completando aí mais um indivíduo, né, Cida? Parabéns aí, minha amiguinha, tudo de bom, muita saúde aí, tá legal? Muitos e muitos anos de vida aí. Ô Chico, será que vai ter um pedacinho de bro aí? Ó, o Max Faé falou que vai ter sim, vamos esperar, né? Então tá bom. É mesmo? Tem sim, senhor. E ali no Mundo Novo, deixando aquele abração também todo especial aí, olha, para o Nilton Marques de Oliveira e a Maria Elisa Andrade de Oliveira. 44 anos de um ótimo relacionamento. Parabéns, né? Tudo de bom aí, tá legal? Bom dia, Zé Augusto. Bom dia, ótimo dia pra você aí, ó. Quem é o cantor e o demônio? E ali na comunidade Estrela do Norte, aquele abração todo especial para o nosso amigo José Carari. Ô, seu José, Dona Elis, oi. Tem o Lausiana, a Bárbara e o Dr. Pedro. E bom dia, bom dia. Ô, Lausiana, não dá canto não, Lausiana. Ai, esse moleque tá doidão. Ai.

0: compadre, eu vou dar um pulinho daqui a pouquinho. Daqui a pouquinho tem o horário eleitoral gratuito e obrigatório pra você. É, Cleone Miranda aí. Oi, já voltamos já já com o programa eleitoral gratuito e obrigatório.
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0: Aqui na primeira aça, 7:37. Aí, ó. Olha, vamos nessa aqui comigo aqui.

sim, hoje é aniversário de 38 anos de Antônio Menino e Rosemary Darei, de 38 anos aí, parabéns aí, em Santo Antônio Dareion, e beleza, por aí. Olha só, né, nossa amiga Noemi ali do bairro Niterói também, pessoal ele da Monte Pio, pessoal do grupo Glacial, né, tá aí, olha aí.

0: Adriano Vélez aí. Quem tá aqui agora, deixa eu ver. Tem áudio, né? Tem áudio, moleque, aí, ó. Melquezeque de Cachoeira de Itapimirim. 7 horas, R$ 37,30.
1: Hoje é sexta-feira! Hoje, ah, não, hoje é quinta.
0: Ele tá bem doidinho, meu.

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E por aqui chegando ao finalzinho de mais uma super edição do nosso querido programa Acordando com a Cultura. Eu volto nesta sexta-feira, primeiro tempo, né? Às 5 da manhã, se Deus quiser. 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Tchau, Castelo, tchau, sul do estado do Espírito Santo. Aí, a nossa querida região serrana, meu. Quinta-feira maravilhosa, super gostosa aí, ó.

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0: teve simpatia. Salve, salve, mais um dia.
1: Bom dia!
0: Um ótimo dia pra você de Castelo. Alô, Cachoeiro, alô, meu querido, seu estado Espírito Santo, você parte do Rio de Janeiro, parte de Minas Gerais, aí da região serrana, turma nas praias também, né? É, são mais de 36 municípios, todo mundo curtindo, todo mundo na mesma sintonia.
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0: Pessoal também pela internet, galera online de Castelo para o Mundo, essa é a nossa rádio.
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0: E o nosso show de todas as manhãs.
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0: Só começando essa super quinta-feira. Hoje, dia 1 de outubro de 2026. Parabéns pra você, aniversariante do dia. Parabéns pra você, felicidades, paz, saúde. Você presta homenagem ao aniversariante do dia? Pode ligar pra Cultura, 3542-1017. Pode mandar o seu zap também, né? Mensagem de texto, mensagem de voz. Um mês de outubro maravilhoso, abençoado pra você na sua casa, no seu carro, no seu trabalho. Esteja onde estiver. Vamos que vamos! A melhor programação pra você curtir na primavera.
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0: E a pouquinho as informações chegando com os repórteres da Cultura, já já, deixando você muito bem informado, Ney Carvalho no Girando com Notícia, também no Girando. Teremos por aqui Orlando Luiz, Roberto Rocha, primeiramente o nosso plantão de notícias do Jornal da Cultura, primeiramente também o Fuxico, você por dentro dos famosos. Previsão do tempo para hoje, daqui a pouquinho. Dicas de saúde, às 10 tem a sequência da vovó, 4 músicas pra você matar a saudade, pra marcar os anos 70, 80 e 90. Programação diversificada. Esse é o nosso show.
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0: reflita.
1: É quinta-feira, que a força e o poder da tua fé te protejam de tudo que teus olhos não podem ver. E que Deus esteja contigo, hoje e sempre. O mês de outubro, inteiro de bênçãos para cada um de nós. Que a paz prevaleça e que a fé se fortaleça, pois os planos de Deus são sempre perfeitos.

0: sucesso 8h24 na primeira sequência musical de hoje no show da manhã. Sucesso com Chapel Room, Good Luck Baby. Vamos juntos até as 11 com o nosso show.
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0: simpatia, Romildo André. É show!
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2: Bom, nessa quinta-feira, primeiro dia do mês de outubro, as condições do tempo começam a mudar entre o final da tarde e o início da noite, devido à aproximação de uma frente fria pelo litoral capixaba. A mudança na direção dos ventos para o quadrante sul favorece o aumento da nebulosidade nas regiões sul e serrana, com previsão de chuva entre a tarde e a noite. As temperaturas ainda seguem elevadas durante boa parte do dia. Nas demais regiões do estado, especialmente no norte capixaba, o céu fica parcialmente nublado a nublado, mas sem previsão de chuva. Previsão para a região sul de Igapé, sol e aumento de nuvens. Previsão de chuva a partir do final da tarde. Áreas menos elevadas, temperatura mínima 21 graus e máxima de 36. Áreas altas, mínima 18 e a máxima de 29 graus. Região serrana, sol e aumento de nuvens. Previsão de chuva a partir da tarde. Áreas menos elevadas, temperatura mínima 19 graus e máxima de 30. Áreas altas, mínima 17 e a máxima de 28. Previsão do Incapé para hoje.
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0: Ney Carvalho, é com você, bom dia.
1: Bom dia, Romildo André, bom dia aos ouvintes da Rádio Cultura FM. Uma ação policial realizada na tarde desta última quarta-feira, dia 30 de setembro, terminou com a apreensão de 56 unidades de êxtase, cocaína, pasta base, crack e 4 mil em dinheiro no bairro Zumbi, em Cachoeiro de Itapemirim. Duas pessoas foram detidas e levadas para a 7ª Delegacia Regional. A ocorrência começou após o serviço de inteligência do 9º Batalhão da Polícia Militar receber informações sobre uma possível entrega de material ilícito na rua José Antônio Santana. A partir da denúncia, equipes iniciaram o monitoramento do endereço com o apoio de uma viatura descaracterizada. Durante a ação, os militares viram um motoboy entregar uma sacola a um homem. Ao perceber a aproximação dos policiais, ele correu para dentro da residência e, segundo o registro da ocorrência, arremessou a sacola e outros objetos pela lateral do imóvel. Uma mulher que estava dentro da residência também foi abordada. Conforme o registro policial, ela declarou que os entorpecentes pertenciam ao companheiro e afirmou que desconhecia a presença do material até o momento da abordagem. Um motorista de 58 anos foi preso após se envolver em um acidente na tarde desta última terça-feira, dia 29 de setembro, na Avenida Atlântica, no centro de Marataízes. Segundo a Polícia Militar, o homem dirigiu uma Fiat Toro quando perdeu o controle do veículo e atingiu o Hyundai HB20. Com o impacto, o HB20 foi projetado e bateu em uma motocicleta. Um pedestre que estava entre a moto e o carro também foi atingido na perna. De acordo com a Polícia Militar, o pedestre informou que procuraria atendimentos por meios próprios em uma unidade de pronto atendimento. Não houve registro de outros feridos. Ainda segundo os militares, o motorista apresentava sinais de embriaguez. Os policiais realizaram o teste do bafômetro e apresentou resultado positivo para o consumo de álcool. O motorista foi encaminhado à Delegacia Regional de Itapemirim. 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
1: 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Bom dia.
2: Bom dia. Faltando 20 para as 9 na Cultura Primeiraça. 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

0: faltando 19 para as 9. Bom dia.
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0: Humberto e Ronaldo. Convidado ou não convida, é? Bom dia.

0: Esse precisa ser um momento que a pessoa lembra depois de ouvir uma vez.
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1: Na Cultura, primeiraça da primavera, agora faltando 8:55, hora de massa de pastel Pablitos, uma massa para cada ocasião.
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1: Olha, falta de descanso, além de não dormir bem ou por tempo suficiente, a falta de descanso interfere diretamente na sua qualidade de vida. Quando você não faz pausas para relaxar, a tendência é sofrer um esgotamento físico e emocional. É isso que ocorre quando você trabalha todos os dias até tarde ou nunca tira uma folga, por exemplo. Ao evitar os momentos de descanso e lazer, você também afasta oportunidades de recarregar as energias e liberar tensões. Em vez disso, é fundamental incluir na sua rotina períodos para descansar, relaxar e se distrair. Além de evitar problemas com o estresse crônico, essa é uma forma de ser mais feliz no dia a dia, né? Cuide-se bem, hein? Saúde pra você.
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2: Muito bom dia, na Cultura agora 9:09. 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
2: Sol nos olhos, Jorge Mateus.
1: Bom dia.

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0: Bom dia, nosso amigo Jairo, tá na sintonia, também o Luiz, Romário, galera lá em Guaçuí, rapaziada trabalhando, radinho ligado da Cultura. Beleza, abraço pra vocês aí, bom trabalho. A Dalva de Toca Pedra, manda um beijão aqui pro esposo Marcel e toda a família Mardegan, né? Fabrício, esposo do Sul, também tá ligado. Nosso amigo Juninho, JR, Marcenaria, Juninho Dario. Olá, Juninho, abraço, irmão. Antônio, também a Rosemary, estão completando hoje 38 anos de casados lá em Santo Antônio, né? Beleza, parabéns, felicidades pro casal. Saúde. O Aderildo Costa é o juiz de paz lá de Condoru, sempre da sintonia também. Alô, Ademir Botafoguense, tá com a gente no Santo Agostinho. Galera curtindo o nosso show da manhã até às

0: Humberto Rocha, meu amigo, um ótimo dia.
1: Um ótimo dia pra você também, amigo Romildo André e ouvintes do Show da Manhã da Cultura. Quinta-feira, primeiro dia do mês de outubro de 2026, hoje é o dia do idoso e o dia do vendedor. Nossa igreja celebra Santa Terezinha do Menino Jesus, a lua é cheia, 274 dias se passaram, faltam 91 para terminarmos o ano. A Justiça do Espírito Santo condenou o ex-vereador de São Gabriel da Palha, José Luiz Vial, por improbidade administrativa. A decisão determina a devolução de 570,1 mil apontados como resultado de enriquecimento ilícito, além de multa civil no valor total de 1,14 milhão de real, com correção e juros. O caso envolve empresas ligadas ao ex-parlamentar que mantiveram contratos com a prefeitura enquanto ele exercia mandato entre 2017 e 2020. Vial também teve os direitos políticos suspensos por 10 anos. A Justiça do Espírito Santo condenou 3 pessoas por fraude em uma licitação de 6 milhões e 350 mil reais para a compra de uniformes escolares da Prefeitura de Cachoeiro de Itapimirim. Segundo o Ministério Público, o esquema ocorreu em 2011 e envolveu empresas que teriam combinado preços e usado concorrentes de fachada para direcionar o resultado. As penas chegam a 5 anos de detenção e os réus ainda podem recorrer. 3 outros acusados, incluindo uma ex-secretária de Educação e um pregoeiro, foram absolvidos por falta de provas. Uma pesquisa revela que mais de 380 mil pessoas no Espírito Santo apostaram em plataformas de apostas esportivas, as chamadas bets. Somente em junho desse ano foram registradas 7,3 milhões de apostas aqui no estado, movimentando cerca de 397 milhões de reais. Os números mostram a dimensão que o mercado de aposta alcançou entre os capixabas e, claro, levanta preocupação sobre o impacto financeiro desse tipo de atividade na população. Mensagens obtidas pela Polícia Federal e divulgadas pela revista Veja mostram contatos entre o apresentador Luciano Huck e Daniel Vorcaro, dono do Banco Master. Segundo a publicação, as conversas tratavam de negócios, empréstimos de aeronaves e contatos pessoais, além de articulações envolvendo a Globo. As mensagens, segundo a revista, fazem parte do material apreendido pela PF durante as investigações envolvendo o Vorcaro. O presidente Lula decidiu não participar do debate que a TV Globo vai transmitir hoje. Segundo informações, integrantes da campanha, como Edinho Silva e o Sidônio Palmeira, marqueteiro, defendiam a presença, mas prevaleceu o receio de que Lula fosse alvo de ataques dos adversários, além da possibilidade de cortes de falas nas redes sociais e disseminação de conteúdos considerados falsos ou descontextualizados. A estratégia foi evitar um confronto que, na avaliação da campanha, poderia gerar mais desgaste do que benefícios. 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
2: De volta com o nosso show da manhã, daqui a pouquinho a sequência da vovó, em quatro na sequência para você recordar os bons tempos. 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
2: Alô, Sebastião, tá ligado com a gente? Sebastião da Retroescavadeira, tá lá em Venda Nova do Migrante. Alô, Batista, lá no Paraíso em Cachoeiro. Fabinho Tricolor, tá sempre ligado lá também. Abraço, meu irmão. Nosso amigo Amizade da Lanchonete, que vende a caixa, também sempre na sintonia. Turma, tá curtindo? É o show da manhã, até às 11.

0: faltando 19 para as 10 na número 1 do sul do estado.
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0: Toujours você liga, é só sucesso. Messi, Lolo Yang. Daqui a pouquinho, quatro músicas pra você recordar os bons tempos, né? Galera, deixando a dica aqui, daqui a pouquinho vamos atender você e participa da nossa sequência da vovó. E pra você que tá fazendo aniversário hoje, tá curtindo a cultura.
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0: Felicidades, muitos anos de vida para Aparecida Chagas Faé, o Matheus Fiorese Pereira, também Luciana Adriano de Silas Cava Roxa, a Morgana Ferreira Ambrosinho de Vitória, seu Nilton Marques de Oliveira e Dona Maria Elisa Andrade de Oliveira, 44 anos de casados em Mundo Novo. E o seu Nilton Marques de Oliveira está fazendo aniversário também. Beleza, seu Nilton? Parabéns, felicidades. Paulo Henrique Padovani Lusório do Caju, Júlio Ferreira Fuser, de Córrego da Telha, Breno Ramos de Oliveira, Caju de Frio, Thaís Suriane Manso, Angá, Conceição do Castelo, Terezinha de Fátima Ferreira, Milagres Vila Nova e a Raimunda Vieira, Viana, fim da lembrança. Saúde pra todo mundo!
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0: Na cultura nossa rádio, agora faltando 1 para as 10. 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
9: 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A Prefeitura de Castelo informa que o Castelão estará fechado entre os dias 1 a 15 de outubro para a realização de serviços de readequação do sistema de prevenção e combate a incêndios. A medida é necessária para garantir mais segurança aos usuários do espaço. Desde já agradecemos a compreensão de todos.

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0: vão rolar quatro de antigamente que não saem da mente. Quatro sucessos do tempo da vovó, do vovô, do papai, da mamãe, dos titios. Quatro músicas da sua época também, tá? Agora na cultura, o show da manhã arrebenta o baú e traz pra você Sequência da Vovó. Quatro, quatro, quatro, quatro, na sequência.
1: Boa, vovó. Vamos chegando aqui com o nosso baú pra galera matar a saudade. Vai se marcar os anos 70, 80, 90. Chega mais, vovó.
2: Tá com pau, galera, cueca, tá aqui. Vou catar, Silvio Ribeiro.
1: Aí, vovó. Vamos lá. Mandar um abraço pra galera ligada com a gente. Alô, Jorge Luiz, Conceição do Castelo. Pedindo a sua música aí pra sequência, né? Vamos, vai rolar já, irmão. Nosso amigo lindo Amar da Gruta, tá sempre ligado também. Alô, Amar. Abraço, irmão. Galera também na sintonia do bairro Independência, Cacá Tricolor, tá ali sempre ligado. Desde Cacá da Prefeitura, né? E das plantas do Baixo Itália. Nosso amigo Paulinho Barbeiro também tá sempre ligado no Baixo Itália. Abraço, moçada. Tudo bom? Vai acordar. Primeira dica de hoje do nosso amigo Elimário, lá de Marataízes. Tá lá trabalhando. Tadinho ligado. Tá sendo humildão. Vamos recordar. Dirk Comissar. Com o Falco aí na sequência, né, vovô? É agora, irmão. Primeira de hoje é a sua dica. Lembra dessa aqui, gente boa? A galera da antiga lembra. Com certeza. Dirk Comissar. Quer dizer, o comissário é uma canção gravada pelo artista austríaco Falco em 1981. A música foi composta por Robert Conger e Falco. Alcançou o topo das paradas musicais em diversos países europeus e também obteve bom desempenho nas paradas norte-americanas. A versão em inglês, interpretada pelo grupo After the Fire em 1982, alcançou ainda maior sucesso em outros países, né? A canção alcançou o 64º lugar na parada Cashbox dos Estados Unidos em 1983, mas não conseguiu entrar na Billboard Hot 100 nos Estados Unidos, nem na parada de singles do Reino Unido. Falco alcançaria grande sucesso nesses países dois álbuns depois, com os singles Rock Me Amadeus e Vienna Calling, do álbum Falco 3, em 1986. Remixes atualizados de The Commissar foram lançados por Falco em 1991, 1998 e, postumamente, em 2008, né? O cantor austríaco Falco morreu em 6 de fevereiro de 1998, aos 40 anos. Falco morreu aí com várias fraturas na cabeça aos 40 anos de idade, após seu carro colidir com um ônibus na estrada que ligava

0: sucesso de toda a cidade. É de 1982, né? Keep Me Heart Tonight. Stevens. Dá uma dica do nosso ouvinte na sequência da vovó. Acordamos também hoje. Tim Maia, sossego. Metamorfose ambulante com Raul Seixas e Falco de Comissar para os velhinhos. Vai ter mais, né, vovó? Pra galera recordar os bons tempos aqui no nosso show da manhã.
1: Tá com pulga na cueca, tá aqui, vou catar, Silvio Ribeiro.
0: Ligado com a gente pelo aplicativo. É, curtindo a cultura em alto e bom som. Opa, lá em São Paulo, né? E o Charles. Charles está lá em Santo André, São Paulo, mandando um abraço aqui pra prima Vera Lúcia. Alvi. Aqui de Castelo. Beleza. Ô, Charles. Um abraço, meu irmão. Galera online. De Castelo para o Mundo. Essa é a nossa rádio.

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0: Na Cultura ligada em todo lugar, agora 10h29. 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
1: Romildo, bom dia pra você, bom dia pra todos que estão curtindo o show da manhã aqui na Primeiraça. E olha bem, o Tribunal Regional Eleitoral, o TRE do Espírito Santo, está informando aos eleitores da 28ª Zona Eleitoral, que funciona em Muqui, onde não tem cartório eleitoral, que o mapa das sessões vai ficar fixado na recepção da Câmara e nos locais de votação. Quem votou em 2024 pode retornar aos mesmos locais, que são a Escola Estadual Marcondes de Souza, ao lado do Jardim Municipal, a Escola Senador Dirceu Cardoso, próximo ao Estádio Municipal, a Escola Municipal Frei Pedro, que fica no Parque de Exposição, o Jardim da Infância, que fica no centro da cidade, a Cooperativa Educacional de Muqui, no bairro das Palmeiras, e também uma sessão na Escola Municipal Irci Arruda Bonfim, no distrito de São Gabriel. Em 2024, o Muqui tinha 11.424 eleitores aptos a votar. Esse contingente caiu algumas percentagens. Esse ano serão 11.087 muquienses podendo ir às urnas. Só lembrando que em 2024, 9.005 muquienses votaram, 282 votaram nulo, 197 em branco e abstiveram-se de votar 1.940 eleitores. Então, confirmando aí, Muqui terá 11.087 eleitores aptos aí às urnas no próximo domingo. 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Nós vamos voltar com informações aqui da região dos Vales do Café na próxima segunda-feira, porque amanhã tem a patrulha dos municípios. 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Bom voto para vocês, boa eleição e bom final de semana. Orlando Luiz para o Show de Amanhã.

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6: Ótimo dia, reta final do nosso programa. Daqui a pouquinho, Luiz Sumanchu para mais um Cultura Esportiva. 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
6: Bora! No 17 para as 11, na número 1 do sul do estado.
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0: você, né, que é só sucesso. Turn com Eva Max, finalizando o nosso show da manhã de hoje. Amanhã tem mais, né?
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0: É quinta-feira. Que a força e o poder da tua fé te protejam de tudo o que teus olhos não podem ver. Que Deus esteja contigo hoje e sempre. O mês de outubro para você inteiro de bênçãos para cada um de nós. Que a paz prevaleça e que a fé se fortaleça, pois os planos de Deus são perfeitos sempre.

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2: Chegando o Internacional, Luiz Sumansu, para mais um Cultura Esportiva. O mês de outubro abençoado para você, para a família, para os amigos de trabalho. Cuide-se bem, saúde e paz para todo mundo. Amanhã, se Deus quiser, 8 da manhã, estaremos aqui para mais um Show da Manhã. Valeu, tudo de bom. Tchau, tchau.

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0: dia, galera. Bom dia a você, melhor ouvinte do mundo. Você que acabou de curtir o Romildo André, o locutor simpatia e grandalhão da cultura, apresentando o show da manhã desta quinta-feira, dia 1 de outubro de 2026. E chegou o mês de outubro, né? Um feliz mês de outubro para todos vocês. Lembrando que hoje, dia 1 de outubro, é o Dia Internacional da Música, hoje é o dia do vendedor, hoje é o dia do vereador, um abraço aos vereadores, hoje é o Dia Nacional do Idoso e hoje é o Dia Internacional do Café. Tá querendo saber quanto tá a saca do Conilon? Passa de 940, hein? Passa de 940 a saca do Café Conilon, hoje é o Dia Internacional do Café. É o dia de abraçarmos também Cachoeiro de Itapemirim, rapaziada, como sempre, lá no Retiro, na comunidade, né, do Retiro, Bom Jardim, Boa Conserva, obrigado aí pelo carinho. Carinho que nós temos pelo estado do Rio de Janeiro, a turma da Baixada Campista, Morro do Coco, Conselheiro Josino, Praça João Pessoa, Travessão de Barra, e sempre lembrando das comunidades castelenses, Vargem Fria, Braço do Sul, Rio Manso, obrigado pelo carinho. Carinhosamente o abraço, como sempre, as famílias sintonizadas na cultura, todos aí da família Ragazzi, Nogarol, família Sabino, Saldanha, família Persiliana, Loerminho Persiliana, aquele abraço, e todos da família Tomazini, obrigado aí pela parceria. E hoje, Romildão, quinta-feira, dia 1 de outubro, hein? Né? Um feliz mês de outubro para os aniversariantes do dia.
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0: 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Aniversariante do dia de hoje, Aparecida Chagas Faé, Matheus Fiorese Pereira, Luciana Adriano de Silas, lá da Cava Roxa, Morgana Ferreira Ambrosim de Vitória, seu Newton Marques de Oliveira e dona Maria Elisa, né? 44 anos de casados lá no Mundo Novo. Aniversário do meu amigo, seu Newton Marques de Oliveira, também do Mundo Novo. Casamento e aniversário pessoal também. Paulo Henrique Padovani Lusório, lá no Caju. Júlio Ferreira Fuzé, lá do Córrego da Telha. Breno Ramos de Oliveira, do Caxixe Frio. Thaís Seriane Manso, lá do Angá Conceição. Terezinha de Fátima Ferreira Milagres, lá de Venda Nova. Raimunda Viana Fim, lá da Lembrança. Dalva Calegari, um abração para Dalva. Minha amiga aqui, ó, Michele Barbosa Maione. Alô, Michele, aquele abraço. Outro amigo aqui, ó, motorista da prefeitura, Gilmar Souza, né, o popular Gilmar Trambique. Também Zé da Silva Violeiro, a Célia Piccoli Ferreira, né, o Matheus Fiorese, o Márcio Ragazzi da Capotaria MM, um abração pro Márcio, e a minha amiga Eneida Maria Braz Cipriano, lá do bairro Santo Andrezinho. A todos vocês, saúde e paz. E beijos do Negrão.
2: Luiz Fumanchu.

0: Bom dia, tocando a nossa broda pra frente aqui, mandando um abraço aqui também pro aniversariante do dia, o Maicon Martins, o famoso Taioba do Benfica. Alô, Márcio Martins, aquele abraço. 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Na agendinha temos aqui, é hoje, né? É festa em louvor a Santa Terezinha do Menino Jesus. Comunidade do Menino Jesus aqui em Castelo, é ali na Curva Perigosa. Então, hoje, quinta-feira, né, teremos lá às 18h30, procissão, vai ter a missa, entrega do estandarte, cantina, sorteio, que legal, hein? Hoje, festa em louvor a Santa Terezinha do Menino Jesus, lá na Curva Perigosa. 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Data FIFA tá aí acontecendo, né, as coisas, né, o Brasil volta a jogar depois de amanhã, sábado, 11 horas, em Brasil e Índia, ou Índia e Brasil, já que o jogo vai ser lá em Calcutá. Índia e Brasil, Rafinha, nós falamos aqui ontem, todo mundo sabe que foi cortado, o Rafinha já ficou 150 dias fora devido a essa mesma contusão. 4 vezes essa mesma contusão, tem que dar uma olhada aí, de repente tem um foco aí, dentário, alguma coisa que tem custado caro para o jogador curar essa contusão na coxa direita. Então vai ficar mais um tempo parado aí o Rafinha. E algumas mudanças vão acontecer contra a Índia. Por exemplo, o goleiro Pedro Morisco, goleiro do Curitiba, deverá ter uma oportunidade, e também o próprio Pedro do Flamengo deverá ter sua oportunidade também contra a seleção da Índia, sábado, 11 horas da matina. Aí a Argentina fez um amistoso ontem, na data FIFA, contra a Bolívia. Argentina 4, Bolívia 0. Flaco Lopes, do Palmeiras, fez seu primeiro gol com a camisa da Argentina, hein? E sábado tem a despedida do Messi. Sábado, 15h, né? A despedida do Lionel Messi. Argentina e Burkina Faso, né? Sábado, 15h, despedida do Lionel Messi. Liga das Nações da UEFA, né? Hoje nós teremos 4 jogos. O Sport TV sempre transmite, o ESPN também sempre transmite alguns jogos. Hoje, 15h45, tem Grécia e Holanda, tem Alemanha e Sérvia, tem País de Gales e Noruega, e tem também Dinamarca e Portugal. Portugal está com problema lá, hein? Cristiano Ronaldo brigando com Jorge Jesus dizendo que quem manda é ele, Cristiano Ronaldo abandonou o barco, né? Saiu da concentração, e Portugal joga hoje contra a Dinamarca, né? Tem que se entender, né? Tem que se entender aí, cada um obedecendo o seu espaço, o seu quadrado. Então, hoje tem Dinamarca e Portugal, 15h45. 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
0: Bom dia, Arcobelli.
2: Bom dia, Fumanchu. Bom dia, galera ligada no Cultura Esportiva. Daqui a pouquinho, informações aí do futebol, do esporte capixaba pra galera. 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Bom, está na linha com a gente o diretor de futebol do Rio Branco de Venda Nova, o Fabrício Ubner. E nós vamos bater aquele papo para falar das novidades, né, do Rio Branco. O Rio Branco, né, que já começa a traçar o seu planejamento para a temporada de 2027, vai disputar a Série B do Capixabão e vai disputar a Série D do Brasileirão. Mas antes disso tudo, as obras vão dar início, né, agora, essa semana, né, no estádio Olímpio Perim. Vai retomar, né, as obras, igual reformas, início também, né, daqui por cima ali da cabine, né, fazer ali aqueles camarotes. Existe então esse planejamento da diretoria do Rio Branco. Ô Fabrício, o Rio Branco começa agora já as obras, já que um dos grandes problemas do futebol brasileiro sempre é gramado, né? Todos os estádios, problema, quando não é o sintético, é de grama natural. O Vitória já começou a reformar o seu gramado, né? Agora parece que o Rio Branco de Venda Nova também. Quais as novidades do nosso tricolor aí de Venda Nova, hein, diretor? Bom dia.
1: Bom dia, Cobelli. Bom dia a todos os ouvintes da rádio. Prazer sempre estar falando com vocês. É, como você disse aí, né? Cada ano o Rio Branco e Venda Nova vem fazendo melhorias no estádio, né? Em todo o entorno aqui. E agora nós já vamos visando já a temporada 2027, ao qual vamos disputar aí a Série D, a princípio em abril. Então a gente já vai começar a fazer melhoria no gramado. A previsão aqui no gramado, a princípio, Arcobelli, é fazer a troca total do gramado por um outro tipo de grama. E aí é um investimento alto, o qual nós vamos fazer para, como você mesmo disse, né? Um problema no Brasil todo aí de gramado.

0: o quanto antes possível, porque o pessoal da engenharia de Gramado falou conosco aqui que é em torno de 90 dias aí para o estádio estar apto a jogos. Então a gente tem que começar logo, né? Porque daqui a pouco tem período de chuva e a gente aproveitar isso tudo, né? Porque
1: e o tempo passa muito rápido, né?
0: Exatamente, o tempo passa mesmo.
1: Agora, Fabrício, em relação ao futebol do Rio Branco, já que agora a federação, né? A princípio, né, ela vai fazer algumas mudanças no calendário para a temporada de 2027, mas ela aguarda ainda também o calendário nacional. A respeito da primeira divisão, segunda divisão, Copa Espírito Santo, mais ou menos aí já está traçado, né? Que foi realizada a reunião no segundo arbitral com os representantes da Série A. Na sua opinião, igual o Campeonato Capixaba da Série B começando em junho, no primeiro semestre, e o Brasileirão da Série D também começa no primeiro semestre, você acha que isso é uma boa? Pode atrapalhar aí o plano do Rio Branco? Qual a sua análise, a opinião da diretoria do Rio Branco em relação a essa situação?
0: Ô, Roberto, para nós aqui ficou assim, ficou bom, né? Porque a gente já vai estar com o elenco ali da Série D e vamos usar esse elenco aí durante toda a temporada. A nossa previsão é essa: usar o elenco da Série D na Série B e depois na Copa Espírito Santo, né? Então, assim, para economizar com transferência, documentação e salários, né? E até ficar mais convidativo para você trazer os atletas para cá, um contrato maior. Então, assim, pro Rio Branco, de venda nova, nós ficou bom sim.
1: É, se a gente analisar, né? Porque você já tem uma equipe preparada, né, para duas competições, né? Porque você não precisa trabalhar nem em janeiro, né? Nem em fevereiro, você começa a montar a equipe, com certeza, né? Você vai ter que montar uma equipe forte, porque o Campeonato Brasileiro da Série D, né, é outro patamar, essa pura realidade. Não adianta você entrar com a equipe mediana, porque senão você também não consegue bons resultados. E isso pode influenciar também no Campeonato Capixaba da Série B. Um campeonato passa a ser um reflexo de outro, né, Fabrício?
0: Exatamente, Jacobelli, a nossa intenção, né, futebol não tem receita de bolo, mas a nossa intenção é fazer um elenco muito forte na Série D, né, tentar ir o mais longe possível, né, a gente sonhar com acesso, é uma coisa muito distante, mas também a gente tem que, como nós vamos disputar, a gente tem que sonhar com isso, né, Roberto?
1: Não,
0: com acesso aí para a Série C, mas nós vamos fazer um time muito forte, né? A nossa intenção é passar de fase, já garantir vaga na Série D de 2028, e aí a gente vai tentar buscar coisas grandes. Aí vocês podem ter certeza que o Rio Branco de Venda Nova está nesse pensamento.
1: E outra informação importante também, essa mais uma vaga para a Copa do Brasil também, né? O futebol capixaba tendo essa mais uma vaga, então quer dizer, Brasileiro, Série D, Copa do Brasil também, se você for campeão da Copa Espírito Santo. Então a notícia é muito importante, porque a Copa do Brasil, ela traz recurso para o clube, né, diretor?
0: Com certeza, Roberto, isso é importante, né? O futebol Espírito Santo merece isso, merece crescer, então tem que estar todo mundo empenhado nisso para melhorar o futebol capixaba, e essas vagas são muito importantes para todos os times, né? Que vai ter vagas aí ser concorrida com todos os times aqui do estado, isso é importante.
1: Agora, Fabrício, como é que está a economia do Rio Branco, hein, para esse campeonato do ano que vem, essa temporada, reforma aí no patrimônio, montagem de elenco, tem que fazer um time forte para competir, em relação também a patrocinadores, como é que está essa situação? Como está esse bolo aí, hein, diretor?
0: Agora, Bela, então, você conhece um pouco aqui do nosso trabalho, né? Você sabe que o Rio Branco de Venda Nova trabalha sempre com os pés no chão. Hoje o clube não deve um centavo a ninguém, a nada, tudo sanado. Temos um dinheiro aqui que vai ser investido agora nessa recuperação aqui do gramado, né? Nessa troca do gramado. E já estamos na procura aí dos patrocínios, né? De retornar aí os contatos para já começar a trabalhar para o ano que vem, que, como nós estávamos dizendo, vai necessitar de bastante recurso, porque o sarrafo sobe, né? Disputar um brasileiro não é fácil. Mas vamos conseguir aqui, se Deus quiser.
1: Tá certo, então. Fabrício, um abraço para você, dá um abraço.

0: aí na galera do Rio Branco de Venda Nova. Com certeza a Cultura FM, o programa Cultura Esportiva, sempre vai estar aqui à disposição de todos vocês. Tá legal, diretor?
1: Muito obrigado, meu amigo, e sempre estou à disposição.
0: Tá legal. Palavra então do diretor do Rio Branco de Venda Nova, começa já a traçar seus planejamentos, né? Reforma aí, troca de piso do gramado, início das obras, né? Dos camarotes, ali pertinho, né? Aquele corredor de lojas que tem ali na, no estádio do Rio Branco, pertinho ali também das cabines. Então, início das obras também dos camarotes, que vai ser muito importante para a estrutura, né, do patrimônio e também a sua valorização. Vamos falar agora aqui do futebol feminino? A bola rola, né? A semifinal, jogos de ida no sábado. Tem FC Estadual enfrentando o Árpia, às 15h, esse jogo lá na Serra. Aí na terça-feira à noite tem Atlético Capixaba enfrentando Prosperidade, esse jogo às 20h lá na Vila Rica, na Fazendinha, em Cachoeiro. E para fechar aqui minha participação de hoje, trazendo notícias aqui da segunda rodada, né? Do Campeonato Aberto de Futsal lá de Conduru. E é sexta-feira, a bola começa a voltar, volta a rolar novamente, né? Que é a segunda rodada, já tivemos a primeira. A partir das 19h40, amigos do Cleone Miranda vai enfrentar o JH Império. Depois tem City BP versus Wolfsburg de Cachoeiro. E fechando a rodada, Brahma de Munique enfrentando aí a equipe do nosso querido Helder Ferreira lá de Gironda, Mineração Capixaba. Alô, Helder, essa rapaziada bacana aí de Gironda, Soturno, um abração pra vocês, esse pessoal maravilhoso aí da Mineração Capixaba. Fumanchu, então eu encerro aqui a minha participação, né? 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
2: Aí, Arcoabel e Cola, amanhã tá de volta, amanhã é com mais tempo, né? Amanhã o horário gratuito eleitoral termina hoje, amanhã a rapaziada tem mais tempo para expor as ideias aí, esporte amador, futebol profissional. Tadeu Arlete pintando já no pedaço, é sempre em nome da Imoclin. 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Luiz Fumanchu. Tadeu Arlete não pintou no pedaço hoje? Não pintou no pedaço, Tadeu Arlete. Tudo bem, deve estar a trabalho, né? A serviço. Tadeu é um cara muito ocupado, né? Vamos trazer então notícia do esporte amador aqui pra rapaziada. Notícia do esporte amador, né? 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No esporte amador aqui, eu tenho Copa Primavera-Verão de Bocha da região do Limoeiro. Hoje tem um jogo, hein? Um jogo atrasado, hoje às 19 horas, lá no Forno Grande, tem Bar do William e Santa Luzia. Aí amanhã, sexta-feira, tem às 19 horas, São José e Caxias, jogo lá no Monte Alverno, no Campo do Zelão. Aí sábado tem vários outros jogos aí, como amanhã não tem horário gratuito, eu posso amanhã passar a rodada completa para vocês, né? Campeonato Municipal de Bocha entre Famílias, já falei ontem e repito novamente, nós não teremos rodada, devido aí às eleições, não teremos rodada do Campeonato Municipal de Bocha entre famílias, né? Então, semana que vem, a gente traz o resultado para vocês. Semana que vem, a gente fala também da segunda Copa Caparaó de Futebol, 11 cidades vão participar, já está marcado aqui o início, ó, dia 14 de outubro, no campo do Atlético lá em Jerônimo Monteiro, com a presença de Carlos Germanos e outras autoridades esportivas aqui do Espírito Santo, dia 14 de outubro, Jerônimo Monteiro e Muqui. Então, nós estaremos sempre acompanhando com vocês. Já tem aqui 3 amistosos aqui para o final de semana. Sábado, Boa Conserva e Amigos do Neizão, lá na Boa Conserva, 15h. Sábado, 15h, Braço do Sul e Bacia de Conceição do Castelo. E sábado, 15h, lá em Alegre, União Sobreira de Alegre e Jatobá. Com certeza vai ficar legal. Legal mesmo tá, né? 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Chegou, já pintou o Tadeu? 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
2: Bom dia, Tadeu.
4: 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Campeonato Comunitário de Futebol de Vargem Alta. Ontem à noite aconteceu a partida de fechamento da 5ª rodada no estádio Jerônimo Grilo, em Fruteiras Nova. Vila Maria 0, Vargem Alta 3. E agora os confrontos da fase quartas de final já estão definidos. Jogos no sábado, às 15h, o Departamento recebe o Vargem Alta, o Prosperidade recebe o Vila Esperança, o Capivara recebe o Beira Rio e o Castelinho recebe o Jaciguá, são os jogos de ida. Trazendo a artilharia, Fumanchu, Pablo e Dudu Tinoco do Vargem Alta são os principais goleadores da competição, com 4 gols cada. Regional Gironda Soturno de Futebol Society Master Quarentão. Segunda rodada com jogos no estádio da Mineração Capixaba em Gironda. Neste sábado às 15h30, Meninos do Morro e Real Quarentão e em seguida Elite 40 e Amigos 4.0. No futebol da Várzea, Fumanchu, eleição nesse final de semana, poucos amistosos. Em Virgínia Nova, o Master Virgínia Nova recebe o Master do Unidos de Cachoeiro e na Fazenda do Estado, o São Bento do Aracê recebe a equipe da Vila Maria. Terceiro torneio de futebol society da Vila Dordenone, em Alto Caxixe, Venda Nova do Imigrante. Esse torneio, Fumanchu, dias 12 e 13 de dezembro, as vagas são limitadas e as inscrições já estão abertas. R$ 6.000 em dinheiro para o time campeão. Informações e inscrições é só entrar em contato com o Luizinho 28 999 00 3094. Uma última informação, Fumanchu, deixar um abraço aí pro meu amigo Gabriel Crevelari. O torneio da Academia Vila Esportes, na Vila Esperança, Vargem Alta, que seria realizado neste sábado, foi transferido para o feriado do dia 12 de outubro. Aí a gente vai falando sobre isso nos próximos programas. 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Eu fico por aqui, volto na segunda-feira. E a bola é toda sua, Fumanchu.
2: É, tá aí o Tadeu Orlete. Segunda-feira o Tadeu Orlete estará de volta, né? Trazendo as informações de Vargem Alta e de toda a região serrana. 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Ó, tem um papagaio sumido, né? O cara botou o nome aqui em inglês, no nome do papagaio. É um papagaio sumido, ele é tipo um filhote. Ele tem a cor cinza, com bico avermelhado. Ele sumiu ali perto da escola João Blay. Próximo à pracinha do João Blay, tem 2 dias, né? Papagaio bonito, cinza, um bico avermelhado. E o cara tá dando uma recompensa para quem descobrir, quem souber onde o bichinho tá, né? Deve estar assustadinho e tal. Se você encontrou, quer devolver pro dono, ainda vai ganhar, né, uma recompensa, tá legal? Eu tenho o telefone aqui, é só ligar para cá que a gente passa para vocês. Ó, na região do Muqui, região ali de Monte Alegre, Muqui, o pessoal tá reclamando da estrada, hein? Não é a primeira vez, não, que o pessoal reclama dessa estrada. Estrada vicinal. Estrada vicinal é aquela estrada de chão, né? Se não estiver bem conservada, principalmente quando, né, caiu uma chuva como caiu ontem. Não caiu muito, não, para aquela banda, não, mas, mesmo assim, 2 carretas ficaram agarradas, né? Então, o pessoal está pedindo um apoio lá para dar uma ajeitada na estrada. Dizem que lá atrás essa estrada estava constando como asfaltada, mas não tem nada de asfalto lá, não. Né? Olha que nem começou a chover ainda, o pessoal já está reclamando e os motoristas passando aperto ali em Muqui, na região do Monte Alegre. Temos aqui o Alexandre Garcia hoje, o último dia de horário gratuito eleitoral. Ele vai trazer os comentários deles, né? Um mês de decisão, hein? É um mês muito importante, né, para a nossa democracia, para a verdadeira democracia, né? Verdadeira democracia, porque tem muita gente que fala em democracia, mas não pratica, né? Só da boca para fora, né? Então, muitos, né, sabem que tem uma responsabilidade muito grande no domingo, a partir do momento que vai votar. Votar em senadores, votar em candidatos a governadores, presidente, né, deputado estadual, federal. Isso aí, vamos botar a consciência no lugar, senão depois são 4 anos, hein? 4 anos aí, então vocês têm que analisar friamente em quem você vai votar. Tá bom? Tá ruim? Você que é o dono da caneta. O dono lá vai lá, vai digitar e vai votar. E depois a responsabilidade também vai ser sua e vai ser de todos nós. Alexandre Garcia, logo depois do horário gratuito eleitoral. 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
7: Para vocês também um ótimo dia, né? E um ótimo mês de outubro. Hoje é dia 1º de outubro. Olha isso, ó, tem aqui, ó, vou falar novamente, mas depois o cara fala, não ouvi falar, não sei o quê. Sábado, 5 da tarde, no estádio do Sumaré, campeões do Fla contra a Márcia do Estrela, hein? Petkovic, Robina, Ronaldo Angelim, Zé Roberto, Andrezinho e outras feras do Flamengo. Campeões, né? E a turma do Estrela também. É um evento que vai ser realizado pela Realize Viagem, sempre programando viagem para jogos no Maracanã. 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É sábado, 5 da tarde, no Sumaré. 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

0: 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Bom dia, como vai você? Luiz Fumanchu.
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0: Alô, alô, Castelo, Deus tá no controle. Aqui estamos nesta quinta-feira, primeiro de outubro de 2026, lua cheia. Faltam 91 dias para o término do ano. Rezamos hoje com amor e confiança com Santa Teresinha do Menino Jesus. Ela nasceu no ano 1873. Seu nome de batismo era Maria Francisca Tereza Martin. Seu pai era relojoeiro. Sua mãe Zélia morreu quando Terezinha tinha apenas 4 aninhos de idade. Ela acabou de ser cuidada pela própria irmã mais velha, Paulina, que depois também foi santa. Entrou num Carmelo depois e por isso ela ficou sozinha com outras irmãs e adoeceu. Ficou gravemente doente, mas um dia, olhando para a imagem de Nossa Senhora, um quadro na casa dela, a Virgem lhe sorriu e ela foi milagrosamente curada na hora. Com apenas 14 anos, ela recebeu autorização do Papa Leão XIII para ingressar na Ordem das Carmelitas Descalças e passou a adotar o nome de Santa Teresinha do Menino Jesus e da Sagrada Face. Ela revelou ao mundo que a santidade é possível nas pequenas coisas. Sigamos o caminho da simplicidade, da humildade, fazendo tudo com amor, fazendo tudo o que Deus permite que seja feito em nome do bem. Santa Teresinha do Menino Jesus, rogai por nós. Amém. 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Futebol carioca é destaque. Um goleiraço, para muitos, o melhor goleiro do Brasil. Pintou no União Bandeirantes, no Vasco da Gama, no Cruzeiro, fez história bonita. 46 anos de idade fez ontem, Fábio, aniversariante do dia, seleção goleiros fracos, e não leva o Fábio, Fumanchu, meu Deus do céu.
1: Então, não tem o lado da idade, né? Mas só que com a idade que ele tá melhor do que os 3 goleiros que foram convocados para a seleção. É um, ainda vai dar um bom caldo ainda pro Fluminense, o Fábio.
0: Vai sim, eu gosto muito dele. Aliás, conheço o Fábio. Pois é, e o presidente Matheus Montenegro tem outras preocupações. O Fluminense perdeu da Superbet patrocínio de 100 milhões de reais. O Fluminense procurando alternativas. Diz que vai também a Brasília conversar para acabar com essa medida provisória. E diz também que poderia até aderir o esquema do Flamengo para paralisar o campeonato se não tiver jeito dessa medida provisória cair. Fluminense que recebe o Curitiba quinta que vem no Maracanã, 8:30 da noite. Seguimos. Botafogo do Julimar, do Toninho Savion, do meu amigo Fábio André Savion. Fala, Fabão, meu amigo Fabão, aquele abraço. A boa notícia é Ferrarese, a seleção da Venezuela vai liberar a Ferrarese mais cedo, não participará do amistoso contra o Oman na segunda-feira, por isso volta mais cedo para o Brasil para se integrar ao elenco botafoguense que disputa 8:30 da noite na próxima quarta-feira com transmissão da Cultura FM, um clássico carioca contra o Vasco da Gama. Botafogo e Vasco da Gama, clássico carioca, quarta que vem, 8:30 da noite no Engenhão, transmissão da Cultura de João Carlos dos Santos e a sua premiada equipe. Jogo este, antecipa a arbitragem, será de Bruno Arleu de Araújo no clássico em preto e branco, na próxima quarta-feira, transmissão exclusiva para o rádio da Cultura FM de Castelo. Seguimos já já com Vasco e com Flamengo. 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Então, faltam dois gigantes do futebol brasileiro. O Vasco do Eupídio Casagrande, revi Eupídio ontem. Alô, Eupídio Casagrande, grande Eupídio, aquele abraço. Antes dos dias do Vasco, registro que nos pedimos ontem em Castelo do Roberto Maiago, ao Dimas, ao Marquinhos e a toda a família Maiago, nossos pêsames, partiu Roberto Maiago, despachante conhecido, a família enlutada, o nosso abraço sincero e apertado, e que Deus receba na imensa glória, nosso querido Roberto Maiago, descansou. Bem, a Polícia Militar do Rio de Janeiro está ajudando o Vasco da Gama. A Polícia Militar do Rio, Fumanchu, pediu ontem que o Maracanã seja aberto para o jogo do Vasco do Boca Juniors. Teme pela segurança, indicou que o certo é jogar no Maracanã. Até a polícia quer o Vasco no Maracanã, Fumanchu.
1: No contrato realizado, o Maracanã não é da Prefeitura do Rio, é do Governo do Estado do Rio de Janeiro.
0: Isso, a concessão que
1: foi... com o governo. E dentro dessa concessão tem normas. E as normas têm que ser cumpridas, obedecendo, né, os trâmites, né, legais. Então o Vasco tem todo o direito de chegar e brigar também. E eu não vejo motivo nenhum para briga entre Fluminense, Flamengo.
0: A não ser que eles jogassem no mesmo dia, na mesma hora, não tá isso,
1: Isso daí não tem como jogar no mesmo dia, na mesma hora. Tem que ter um consenso, rapaz. São times do Rio de Janeiro, times grandes. Quanto maior tiver o Flamengo, quanto maior tiver o Vasco, quanto melhor tiver o Fluminense, melhor pro futebol carioca.
0: É verdade. E o Pedrinho vai à justiça, tá indo na justiça agora, ingressando agora na justiça para tentar jogar no Maracanã. Se não conseguir, o Vasco vai construir rapidamente. Vai dar mais 4 mil lugares do Boca Juniors dentro de São João. Vai ampliar ali para 24 mil capacidade de São João para tentar convencer a Conmebol que pode realizar o jogo dentro de São João. Mas a polícia quer o jogo no Maracanã para ter maior segurança. Vamos ver se isso vai dar certo. Amanhã teremos novidades. Ontem teve jogo treino com gols de Piton, Lucas Piton, de Puma Rodrigues. Um gol do Rojas e um outro do PH. O Vasco bateu o Noroeste de Bauru por 4-1 na Ilha do Governador. Vasco que teve o ataque escalado ontem com Colídio, mas o Adson, pode ser que o Adson entre no lugar do Andrés Gomes. Colídio jogou o titular ontem e fica expectativa se ele vai ou não para o jogo, se vai o Adson. Eu acho que a preferência do treinador será Adson, o pequenininho que tem jogado muito bem, mas o Colídio treinou em lugar do Andrés Gomes. Vasco vai com 3 atacantes para o clássico de quarta-feira que vem. Seguimos. Flamengo! O meia uruguaio Arrascaeta desembarcou no Rio com o braço engessado, operando hoje. Daqui a pouco à tarde já vai operar Arrascaeta. Se der tudo certo, ele quer voltar logo à equipe, mas o Flamengo não tem essa previsão de retorno ainda não. Certo é que dificilmente ele estará no jogo de ida contra Estudiantes dia 15 em Buenos Aires, na Argentina, e dia 22 jogo da volta no Rio de Janeiro. É uma perda num momento muito difícil pro Flamengo, que tem jogos decisivos. Gonzalo Plata é a boa notícia. O atacante teve lesão na coxa direita, mas está recuperado, está treinando normalmente com o grupo e quer ser relacionado para o jogo de quinta-feira que vem. Flamengo, dia 8, quinta-feira que vem, vai à Vila Famosa, Vila Belmiro, pegar o Santos de Neymar e do técnico Cuca na volta do Brasileirão após a data FIFA. Jogão, né, Fun? Só jogos quentes na vida do Flamengo, hein?
1: O Arrascaeta tá fora. O cara não vai se recuperar. Punho. Vai fazer a cirurgia, vai se recuperar em 10 dias. Daí é contusão para um mês. Contusão para um mês, que é uma parte do corpo que você usa muito no jogo.
0: Você já quebrou o punho alguma vez?
1: Não, nunca tinha
0: quebrado.
1: Não, nada. Graças a Deus, nada. É uma parte do corpo que você usa muito. Qualquer esvarrãozinho, ainda mais um jogador.
0: Apoia,
1: da qualidade,
0: né?
1: Da qualidade do Arrascaeta, né? Tem apoio, o cara vai cair. Então, uma perda muito grande. E não tem só o Arrascaeta. Tem o Ayrton Lucas também. O próprio Plata, né? A lesão muscular.
0: Pode é uma lesão, forçar, né?
1: É uma lesão muscular. Lesão também complicada. Precisa readquirir a confiança após uma lesão muscular. É difícil. Difícil, então não é fácil não. Tem a Rascaeta, tem a Ayrton Lucas, tem Plata, mas o Flamengo tem plantel. O Flamengo tem um plantel maravilhoso. Paquetá pode exercer sua função, né? Luiz Araújo pode exercer, Samuel Lino pode exercer. Ruim é quando você vê um jogador de qualidade ficar fora e você não tem um substituto à altura, né? O Flamengo tem substituto à altura.
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1: Banco de luxo.
0: Isso aí, então... É isso aí, amanhã até mais, então, amanhã sem horário político já, a gente conversa mais amanhã no programa, amanhã, se Deus quiser, obrigado a você pela oportunidade, você que nos ouve, obrigado pela audiência, obrigado a Jesus por essa oportunidade sempre, obrigado a você, um abraço, Fumancha.
1: É, tá aí o Carlos de Souza, amanhã ele vai voltar, né, e nós vamos tocando o barco pra frente aqui, falando de Piazza Móveis e Eletrodomésticos. 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Ó, temos aqui Série B do Brasileirão, hein? Podemos esquecer da Série B do Brasileirão, não? A 31ª rodada já começa hoje. Hoje, 31ª rodada, olha só, a Disney vai transmitir ao vivo. Atletique lá de São João del Rei, Minas Gerais, contra o Sport de Recife, 8:30 da noite. Em Novo Horizontino e Goiás, 9:30 da noite de hoje, no ESPN, né? Então, Vila Nova é o líder com 54, o Juventude tem 53 e o restante dos jogos aí dessa rodada de número 31 vão acontecer amanhã, sexta-feira, e também com jogos acontecendo no sábado, né? Todo mundo já sabe o regulamento da Série B, os dois primeiros sobem direto para a primeira divisão, né? E os quatro, né? Vão decidir no play-off. Terceiro contra o sexto, é quarto contra domingo. Então, é play-off aí na jogada, e é claro que isso aí vai acontecer para quatro times subirem para a primeira divisão do ano que vem. Então, sorte para quem chegar entre os dois primeiros, porque depois, ó, terceiro, quarto e quinto e sexto, meu amigo, é uma briga brava pra caramba, porque tem vários times bons brigando ali e um perto do outro. Não está definido ainda não. Vila Nova 54, Juventude 53, depois se dá uma olhadinha para trás ali, tem vários times ali querendo chegar entre os dois primeiros para não correr o risco aí de ficar de fora da primeira divisão do ano que vem. Sobre os clubes do Rio de Janeiro, o Carlos de Souza já trouxe as notícias, né? Agora o pessoal vivendo essa expectativa do final da data FIFA. Data FIFA já vai acabar, né? E depois o pessoal vai pensar na Sul-Americana, né? O Jovasco, antes desse embrolho aí do Vasco com Fluminense, Flamengo, é por causa do Maracanã, se joga no São Januário, o Vasco tem um jogo fora de casa com o Boca Júnior. Dia 13 de outubro, que cai numa terça-feira, Boca Júnior e Vasco da Gama. E deixa depois o Maracanã para a diretoria tomar conta. O Vasco teve essa folga aí, recuperação de alguns jogadores, descanso para outro. E só visualizando agora, 13 de outubro, onde vai pegar o Boca Júnior lá em La Bombonera, né? E tem uns outros times aí que na Libertadores da América, né? Fluminense e Palmeiras vão jogar dia 14. Dia 14, Fluminense e Palmeiras, 9:30 da noite, jogo de ida. E tem o Estudiantes de Flamengo, dia 15. Dia 15 de outubro, cai numa quinta-feira, Estudiantes de Flamengo. Ah, o Flamengo tem problemas físicos e tal, o Estudiantes também tem. Agora, o Estudiantes tem um elenco melhor do que o do Flamengo? Não tem, não. Pode ter na garra, à disposição. É um time difícil de ser batido quando joga no seu estádio lá na Argentina, mas o Flamengo tem plantel. O Flamengo, você vê que mesmo que conhecem a Arrascaeta, o Flamengo tem opções aí para poder suprir essa ausência aí, que, na minha opinião, vai demorar e demorar bastante tempo para o cara se recuperar, né? Pode ficar bem fisicamente, porque pode correr. O cara fez a cirurgia daí um dia, pode correr. Agora, bota no choque, né? Aquele bequinho bondoso, né? Vai logo dar uma cotovelada no punho dele e acabou e tira de campo, tira de jogo. E nós vamos ficando por aqui, são 11:56, já tem para vocês aí aquele programa especial, hein? É especial, né? Chega a ser até, em alguns casos, chega a ser até engraçado, ou cômico, né? É como aquela brincadeira do abracadabra pelo de cabra, né? Então, meu amigo, graças a Deus, daqui a pouquinho, né, vai acabar esse horário. depois do horário gratuito eleitoral, tem o Alexandre Garcia. Depois do Alexandre Garcia, tem o Show da Tarde com Marcos Faé. E amanhã, sem horário gratuito eleitoral, a partir das 11, com muito sorteio, tem mais Negrão pra vocês.
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1: Boa tarde, ouvintes da Cultura FM.

Estamos começando o mês da nossa decisão. Basicamente, continuar e piorar, né? Ou mudar. Enfim, cabe a cada um. Tomara que a pessoa que vá votar tenha conhecimento do que está fazendo. Conhecimento pleno. Eu vi, tristemente, na pesquisa Quest, que quase metade dos eleitores nem sabem que vão eleger 2 senadores por estado. Talvez nem saibam para que serve um senador. Nem saibam o que é Senado. Meu Deus do céu. Essa falta de politização faz com que a origem do poder, que é o cidadão, não exerça o seu poder. Não saiba que o que ele está elegendo é um empregado dele. Ele está nomeando, o voto é uma nomeação. O que recebe mais procurações é o que vai ser escolhido para governar ou para fazer leis, para fiscalizar o governo, em nome do cidadão. Tem que manter esse vínculo. Aqueles que eu elegi sabem disso. São meus mandatários. Eu sou o mandante, não é? Bom, e a ideologia também, né? Ter noção do que uma ideologia pode ser produtiva ou pode ser destrutiva. Eu estou vendo aqui, por exemplo, o pessoal que cria tilápia no oeste do Paraná está furioso, porque o governo brasileiro fez um acordo com o Vietnã em que o Vietnã fornece tilápia para o Brasil. E nós temos produção de tilápia aqui. É uma coisa incrível. Eu vi que a ideologia fechou uma mina de fosfato no Rio Grande do Sul. Teve uma manifestação contra isso ontem em Porto Alegre. Né? E nós importamos fosfato da China, do Marrocos, da Rússia. É um absurdo. E não é só isso. O pessoal que está criando em criatório pirarucu no Espírito Santo. Ah, não, não pode. Pirarucu é da Amazônia, não pode criar no Espírito Santo. É a ideologia do ambientalismo cego. A tilápia está sendo considerada espécie invasora. Gente, invasora é o castor lá no sul da Patagônia, que trouxeram do Canadá e derrubaram as árvores. Invasora é o javali, que está em toda parte, principalmente na Mantiqueira. Isso é invasor. Agora estão considerando, árvores exóticas. Eucalipto, jaca, goiaba, qual é a outra? Manga, são exóticos. Ué, o café também é exótico, veio da Abissínia. Meu Deus do céu, é uma maluquice. A outra coisa, né? Em nome da biodiversidade isso aí. Eu estava falando hoje com o pessoal da Amazônia, eles me disseram, dá uma olhada na produção de ouro do Brasil, que caiu. Aí eu fui ver, produção de ouro do Brasil normalmente é entre 80 e 100 toneladas, é o segundo produtor do mundo. O ano passado foi 71 toneladas, o que foi que houve? Aí eu olho garimpos regularizados, todos da Amazônia, produziram só 5.800 quilos. O que está acontecendo antes? Olha, o maior comprador é China. E o maior vendedor é a Família do Norte. Família do Norte é uma empresa? Não, não é. É mais um grupo, é uma facção criminosa que está tirando o ouro do Brasil sem ninguém saber. Não está registrado, né? E isso vai continuar? O Comando Vermelho dominando a entrada do Rio Amazonas, lá com o nome ainda de Solimões? As pistas de pouso do PCC? Os fuzis no Rio de Janeiro? É isso, né? E a ideologia também faz coisas incríveis. Agora a gente tem esse caso do Fly Dubai, um avião que saiu de Dubai para ir para Tel Aviv. Dos 180 a bordo, 100 eram israelenses. O copiloto natural de Omã era um fanático, terrorista. É tipo 11 de setembro. Sabe lá por quanto tempo ele ficou lá para cometer o que ele achava que ia cometer. Ele conseguiu entrar com uma faca e atacou o comandante para bater o avião no solo. Chegou a despencar em 30 segundos, 4 mil metros. Aí a tripulação pediu socorro, as aeromoças. Teve um israelense lá que acabou submetendo o copiloto. Foi recebido pelo Netanyahu, ainda com a camisa coberta de sangue. Netanyahu chamou de herói. Essas maluquices, meu Deus do céu, a ideologia leva ao fanatismo e é pura emoção, não tem nada de razão, não tem nada de lógica. Para a gente pensar nisso, antes de votar, né, em quem a gente está votando. De Brasília, Alexandre Garcia.

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1: Fala aí, Faé, beleza?
0: Beleza, beleza, beleza, beleza, beleza, beleza. Chegando com o show da tarde da cultura, com muita paz no coração, muita alegria, sempre agradecendo, é claro, o nosso Papai do Céu, por mais oportunidade, junto com você, a 101,7, primeiro lugar em todo o sul do estado, no seu coração.
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0: Hoje, primeiro de outubro de 2026, para você que está fazendo aniversário, saúde e paz, show da tarde da cultura, tem oferecimento de posto Peizino Shell, combustível de qualidade, Peizino distribuidora, Disque Gás e Água Mineral, do amigo Toninho Peizino, no centro de Castelo, atendimento 24 horas. 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
0: 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Na cultura, 12:43, tá começando.

0: comando, Marcos Faé.
1: 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Faltando 9 minutinhos pra 1 da tarde. 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Um rápido intervalo comercial, segura que eu já volto.

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1: Eu estou ouvindo Guilherme Santiago. E o sucesso E Daí, Garoto? E daí, Guilherme Santiago, pra você recordar. Quarta-feira, hein? Já tá chegando aquele cheirinho da sexta. O cheirinho da sexta-feira. Olha que coisa boa.
2: Coisa boa.
1: É isso aí, o cheirinho da sexta-feira tá chegando. Manda um abraço aqui pro meu amigo Cleone Miranda. Tá fazendo aniversário hoje, meu garoto. Fala, garoto. É isso aí, ó. Tá fazendo aniversário hoje. Olha, daqui a pouquinho vai mandar a localização. Vai ter, ó, olha o churrasco aí. Olha o churrasco aí, gente. E Cleone, abraço, meu irmão. Papai do céu te abençoe, te dê muitos e muitos anos de vida. Um abraço aqui também para a tia Aparecida. É a Aparecida Chagas Faé, a tia do Marcos Faé, não é? É, tá fazendo aniversário hoje. Felicidades, saúde, paz, muitos e muitos anos de vida. A família toda mandando um super abraço aí para a tia Aparecida Chagas Faé. Fazendo aniversário hoje. Valeu, valeu, valeu. Um abraço aqui também para ele, o Cowboy Tonelada. Valeu, um abraço aí pro Cowboy Tonelada, tá ligadinho com a gente, o Cowboy Tonelada, tá certo? Um abraço aí pro Pedro Antônio Araújo. Valeu, valeu, valeu, valeu, valeu, aquele abraço. Também tem mais abraço aqui. Fala aí, Marcão, manda aquele alusão aí pros amigos aqui de Brejetuba, galera de Brejetuba, galera que tá trabalhando lá, ó, mandaram a foto aqui e rapaz, aí ó, tá dizendo que lá é um sol pra cada um, hein? E olha que lá é fresco, hein? Lá é legal, lá é bacana, né? Lá não faz tanto calor assim não, mas tá dizendo que hoje o calor tá bacana lá, tá legal, tá certo então. Vamos fazer o seguinte, rápido intervalo comercial, segura que eu já volto.

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Doutora Mariana Fagundes, meu pra sempre é te amar. Olha, mandar um abraço aqui pro meu amigo Leozinho, o Leonardo do Forró, não é? Tá ligado com a gente, o Leozinho, o Zé Roberto, Zé Roberto Sabino, o popular Ladê. É isso aí. Abraço, abraço. Galera que tá trabalhando aí, tá curtindo programação, tá lá na obra, ligadinho, meu amigo Leozinho, o Zé Roberto Sabino. Valeu, valeu, rapaziada. Um abraço pra vocês, tá bom? Ótima tarde. Vem chegando a informação, vamos lá?

0: Girando com a notícia, Ney Carvalho trazendo as informações. Boa tarde, Ney.
1: Boa tarde, Marcos Faé. Boa tarde, os ouvintes da Rádio Cultura FM. Uma mulher foi ferida a facadas após uma discussão com o companheiro na manhã desta quinta-feira, dia 1º de outubro, no bairro Novo Parque, em Cachoeiro de Itapemirim. Após o ataque, o suspeito teria fugido com o carro da própria vítima. Segundo informações da Polícia Militar, o crime ocorreu na rua Levino Fanzeres. Durante o desentendimento, o homem teria desferido golpes de faca contra a companheira. Na sequência, o suspeito deixou o local utilizando o veículo da mulher, conforme o registro policial. Vizinhos socorreram a vítima após o ataque. De acordo com as informações divulgadas pela polícia, até o momento ela está em estado estável. A polícia realizou buscas na tentativa de localizar o suspeito e recuperar o veículo. No entanto, até o registro da ocorrência, nenhum dos dois havia sido encontrado. Dois trechos de estradas que até recentemente eram de chão passaram a contar com pavimentação pelo programa Caminhos do Campo, em Cachoeiro. Junto às entregas que ocorreram nos distritos de Gruta e São Vicente, nesta última quarta-feira, dia 30 de setembro, teve anúncio de nova etapa de obra e chegada de equipamento biodigestor. Participaram o secretário estadual de Agricultura, Enio Bergoli, secretários municipais, servidores, moradores das regiões atendidas e lideranças comunitárias. Para realizar o desmonte de rochas no quilômetro 370.9 da BR-101 em Anchieta, a Ecovias Capixaba informa que interditará totalmente o trecho nesta quinta-feira, dia 1º de outubro, das 15 às 16 horas. Durante o período, o acesso de veículos e pedestres fica bloqueado temporariamente para garantir a segurança dos usuários e das equipes envolvidas. A Ecovias Capixaba orienta os motoristas a redobrar a atenção ao trafegar pela região e respeitar a sinalização. 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
1: Fala aí, Faé. Beleza?
0: Beleza, beleza. 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Manda abraço aqui pra minha amiga Dani. A Dani tá ligada com a gente, tá mandando um abração aí pra Vanderlé, que tá fazendo aniversário hoje. Alô, Vanderlé, felicidades, tá bom, minha amiga? Papai do céu te abençoe, te dê muitos e muitos anos de vida. Meu amigo Maurício Motos, o popular Maurício Mota Grande. Tá ligado com a gente. Alô, Maurício. É isso aí. Tá lá com o radinho ligado, sintonizado.
2: Show!
1: Toca aquela porque meu coração tá machucado,
2: mano. O nosso, né?
1: O nosso.
2: Vamos cantar então pra melhorar?
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Tarde da Cultura. Antes você ouviu, olha, Luan Santana, Gustavo Lima, carreira solo, João Neto e Frederico, e Panda e Mariana Fagundes. A música Toca Aquela. Se é sucesso, toca aqui na Cultura. 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
0: Dedinho, focou.

0: eu acho que você tem que mandar aquela mensagem. Mas manda o que tá no seu coração.
1: Porque se fosse eu falaria mais ou menos assim.
2: Ei, boa noite. Antes de te bloquear, eu só vim te dizer que a partir de hoje pode tocar o terror, fazer o que quiser fazer. A boca é sua, curte suas farras. Sinto mais nada.
0: Não, apaga.

0: comando, Marcos Faé. 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
1: 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E a hora certa na Cultura, 2:15.

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0: Girando com a notícia, Humberto Rocha trazendo as informações. Boa tarde, Humberto.
1: Ótima tarde para você também, amigo Marcos Faé e ouvintes do Show da Tarde da Cultura. A Polícia Civil do Espírito Santo identificou um adolescente de 13 anos suspeito de enviar ameaças de morte e mensagens racistas contra uma escola particular de Cariacica. A investigação contou com o apoio da Embaixada da Suíça e do Ministério da Justiça. Na casa do adolescente, a polícia apreendeu celular e computador que passarão por perícia. Segundo a polícia, ele confessou ter criado o e-mail das ameaças e esse caso continua agora sendo investigado. Uma frente fria avança sobre o Espírito Santo e muda o tempo a partir de amanhã, 1º de outubro. A previsão é de aumento da nebulosidade, chuva rápida e queda nas temperaturas. Na sexta-feira, dia 2, a instabilidade ganha força, com possibilidade de chuva em todas as regiões capixabas. Hoje, quarta-feira, o tempo ainda permanece quente e firme, com sol entre poucas nuvens e sem previsão de chuva. O ministro Flávio Dino, do Supremo Tribunal Federal,

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0: Chagas Faé, Matheus Fiorese Pereira, o Luciano Adriano de Cires de Cava Roxa, a Morgana Ferreira Ambrosim de Vitória, o seu Newton Marques de Oliveira e a dona Maria Elisa Andrade de Oliveira, 44 anos de casados de Mundo Novo, aniversário do seu Newton Marques de Oliveira também lá do Mundo Novo, Paulo Henrique Padovani Losório do Caju, Júlio Ferreira Foser do Córrego da Telha, o Breno Ramos de Oliveira do Caxixe Frio, a Thaís Feriane Manso do Angá Conceição do Castelo, Terezinha de Fátima Ferreira Milagres de Venda Nova, Raimunda Viana Fim de Lembrança. Esses são os aniversariantes dessa data maravilhosa. Olha, mandar um abraço aqui super especial para a tia Aparecida, não é? Aparecida Chagas Faé, fazendo aniversário hoje. Também o Paulo Henrique Padovano e Losório, primo do Marcos Faé. Um abraço, felicidades a todos os aniversariantes dessa data maravilhosa. Saúde, paz e muitos anos de vida. 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Eu vou ficando por aqui com o nosso Show da Tarde da Cultura. Vem chegando a mensagem especial do Padre Fábio de Melo e na sequência tem a sequência máxima. Uma hora de muita música sem intervalo comercial. Amanhã, todos de volta com mais Show da Tarde da Cultura.
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0: amigos, estamos começando mais um programa Palavras de Vida. Obrigado pela sua companhia, obrigado pela sua presença. Obrigado por nos dar a oportunidade de chegar até o seu coração, até a sua vida, até a sua casa. E a partir dessa oportunidade, dar a Deus esse espaço. Programa Palavras de Vida não é nada mais, nada menos que uma oportunidade pequenininha que nós damos no nosso dia para que Deus possa falar conosco. Deus nos fala através do cotidiano, né? Às vezes a gente acha que a oração é só quando a gente está lá dentro da igreja ou quando nós estamos com a Bíblia na mão. Não. É o tempo todo Deus pode nos falar e nós podemos estar em oração o tempo todo. A oração é um estado de espírito. Nós podemos viver o nosso dia hoje em espírito de oração, permitindo que as coisas boas permaneçam dentro de nós. Outro dia eu estava conversando com uma pessoa e ela me questionava, né? Padre, como é que a gente pode fazer para a gente poder viver uma vida em Deus, já que eu corro tanto, eu quase não tenho tempo de ir para a igreja? E eu dizia isso para ela: minha filha, o mais importante da vida não é o tanto de vezes que nós entramos dentro da igreja, não é o número de vezes que nós fomos à missa, que a gente foi ao culto, você que é de outra religião, né? Mas é o quanto que a gente deixa a bondade continuar dentro de nós. Não adianta nada a gente participar do culto, a gente realizar uma série de coisas religiosas, se a gente não fez um pacto com a bondade. A religião que verdadeiramente transforma o mundo é aquela que consegue fazer a gente ser bondoso. É aquela que consegue colocar a pessoa na perspectiva da bondade. Não adianta nada a gente fazer um monte de coisa e estar dentro da igreja o tempo todo se a gente faz pacto com as coisas ruins, se a gente faz pacto com a maldade. Quantas vezes nós encontramos dentro da igreja pessoas que são muito piores do que aquelas que estão fora? Por quê? Porque estão vivendo uma religião de hipocrisia. Estão lá cumprindo o rito, mas não estão deixando que o rito repercuta dentro delas. Esse é o pior pecado que nós podemos cometer, né, gente? Quando a gente não faz pacto com a bondade, a gente começa a ficar uma pessoa ruim. A gente começa a prejudicar a vida. É tão ruim a gente ter aquela sensação de que a gente prejudicou o outro, né? Quando você mesmo foi prejudicado, quando você sofreu uma injustiça, é tão ruim, a gente fica tão machucado, a gente fica tão indignado. Não precisaria ter feito isso com a gente pensa. Mas e quando a gente está do outro lado, fazendo a maldade, cometendo a injustiça? Aí não dói dentro de nós. Mas a gente está cometendo uma injustiça com alguém e a gente está provocando dor na vida do outro. Igual fofoca, né? A gente acha tão ruim quando a gente é injustiçado com um comentário maldoso, com um comentário mentiroso dos outros. Mas e quando a gente faz um comentário maldoso do outro? Por que que nem sempre a gente é capaz de pensar no mal que a gente está cometendo? E a gente só pensa no mal que o outro cometeu com a gente? Não podemos ser assim. E Deus nos dá a oportunidade hoje de pensar sobre isso. E Deus hoje nos dá a oportunidade de diminuir o poder da maldade dentro de nós. Vamos nos comprometer com a bondade. Vamos nos comprometer com as coisas boas. Vamos diminuir o peso das coisas ruins que estão no mundo. Sabe como? Dizendo não a tudo aquilo que hoje possa ser maldoso, a tudo aquilo que possa ser prejudicial para o outro. É o melhor jeito que nós temos de seguir a Jesus. É a gente fazer a bondade prevalecer dentro de nós. Derrame sobre todos nós a bênção de Deus Todo-Poderoso, Ele que é Pai, Filho e Espírito Santo. Amém.
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0: Valeu.
1: Obrigado, gente.
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0: Sem dúvida.
1: Chama.
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0: 4:02 em Castelo.
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Malvadão tá na área. Anda comigo, companheiro. Uma ótima tarde para toda a nossa Castelo, um ótimo mês de outubro para você ligado em 101.7 no sul do estado do Espírito Santo, leste mineiro e Baixada Campista, você na sua casa, no seu carro, no seu trabalho, no seu lazer, aonde quer que você esteja. Obrigado pelo primeiro lugar. 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Canta coleirinho e sorta na pista da 101.7, essa carro Roça de Moda Boa. Começamos com Zezé de Camargo, Irmão da Lua, Amigo das Estrelas.

0: 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Country Beach, Rio Negro e Solimões, apaixona muita gente. João Paulo e Daniel, Rosto Molhado, João Busco e Gabriel e Marco Brasil, Filha Melô do Malvadão. Fátima Leão, Tranque a Porta e Me Beija, Zezé de Camargo, Irmão da Lua, Amigo das Estrelas. 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
1: Reinaldo Botelho.
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0: Pode mandar a sua mensagem de texto no WhatsApp da Primeiraça. Quem tá com a gente é a Suzigane de Santa Luzia. Suzigane de Santa Luzia, mandando abraço para o esposo Fabiano, que faz aniversário hoje. Parabéns, Fabiano, muita saúde, tá pedindo para ouvir Eu Juro com Leandro e Leonardo. Boa pedida. Vamos lá, quem mais tá com a gente? Matheus Trevesani de Japira, interior de Linhares, está dizendo que lá o sol tá rachando, aqui também, pedindo para ouvir Vim para Dizer Adeus. Jim Garcia, galera do Monte Pigo, Lucas, Nem Diniz, o Silvio, o Ceio, o Fabiano, o Fabrício, os Carlin, Denilson, Matheus, Matheus Souza, também o Adriano da Farmácia e todos o grupo Glacial, pediu para ouvir Eduardo Costa. Quem mais está com a gente? A Ana Lee, pedindo para ouvir Bruno Marrone, Meu Jeito de Sentir. Vamos ao bloco de informações e já já então eu volto atendendo o seu pedido aqui no Cultura Sertaneja.

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0: As melhores músicas do seu rádio estão aqui em 101.7. Vitor Fernandes, Falta Eu. Bruno Marrone, Dica do Ouvinte, Meu Jeito de Sentir. Mariana Fagundes, Amor Daqueles. Leandro e Leonardo também, Dica do Ouvinte, Eu Juro. E Eduardo Costa. Na primeiraça, agora 4:51. 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
0: Vamos lá, recadinho no WhatsApp. Antônio Rigoni de Castelo pediram para ouvir a música Inquilina de Violeiro. Denilson do Bom Jardim na Vila do Café pediram para ouvir O Fundo da Grota com Baitaca. Tá dizendo que lá tá começando a chover lá em Bom Jardim. O Gerson mandando abraço para o pai Rogério, mecânico de Venda Nova, tá pedindo a música do Alemão do Forró. Vou falar aqui, mecânico, manda um abraço para o meu amigo eletricista. Alô, Luiz, eletricista. É lá na oficina do Aloysio Autoelétrica. Alô, Luiz, aquele abraço. A gente sempre se topa ali no Bar das Meninas, também no Bar do Paulinho Pedrucci. Abraço aqui para o Zé Adão Polonino, no Monte Alegre, Rio Novo do Sul. Tá dizendo que ontem... Tá, mandando um abraço para a Lúcia da Fazenda das Flores, para a Vera Lúcia, para a Pony, Geronildo, Julim, o Marim, pro... De Castilho. Vamos lá, deu pra entender aqui não, mas tá na sequência aí. Vamos lá, quem mais aqui com a gente? Ao José Adão Polonini de Monte Alegre, Rio Novo. Tá mandando abraço para a Lúcia da Fazenda das Flores, também a Vera Lúcia, Pony e também o Geronildo e o Julim. O Marim e pro Mentiroso de Castelo. Beleza. Vamos já para o nosso bloco de informações, mas antes, tem uma informação para você. 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Já, Malvadão tá de volta.

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0: 5:03 em Castelo.
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Malvadão continua na área. Anda comigo, companheiro. Um ótimo fim de tarde para você ligado aqui em 101.7. Entramos na última hora da tarde dessa quinta-feira, abrindo mais uma porteira do Cultura Sertaneja no oferecimento Weber Madeiras Tratadas em Pinga Fogo, Conceição do Castelo, soluções em eucalipto tratado para obras, cerca, telhados, galpões, decks e muito mais. 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Hoje no Baú Sertanejo, dica do ouvinte, teremos Irídio Irineu, teremos a previsão do tempo, as homenagens a você que está aniversariando e a cotação do café. 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Canta coleirinho e sorta na pista da 101.7, que é dica do ouvinte. Inquilina de Violeiro, com Luan Santana e Zezé de Camargo e Luciano.

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0: abraço para o meu camarada Bacana, lá no Bar do Bacana, em Conceição do Castelo, no bairro Pedro Rigo. Bacana atendendo com aquele tiragosto especial e a Fernandinha com aquela cerveja super gelada Bacana. Prepara o campeonato que amanhã o malvadão vai estar na área, hein? Tem recadinho no WhatsApp? Vamos lá, estão pedindo aqui Chitãozinho e Chororó. Quem tá pedindo é o Valmir Rabelo, do Nova Brasília, em Governador Lindenberg. Vamos para o baú sertanejo, que é dica do ouvinte. Canta, coleirinho, que é modão apaixonado demais. Vai também para o meu amigo Cicilessa, que adora essa música. Irídio Irineu, vim pra dizer adeus.

trio Chapa House, dica do ouvinte. Já voltaremos com a reta final do Cultura Sertaneja. 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Abraço para o meu camarada Ademir Penteado. Alô, alô, Ademir Mascarello tá lá na Chácara Paraíso, lá no Taquarussu, em Conceição do Castelo, reunido lá com a família, né? Ademir Penteado, a minha amiga Adriana, também o Rian, a Duda, também Maia e a sogra do Ademir, a dona Mafalda. Abraço para todos aí. Dona Mafalda, aquele abraço. Obrigado pelo carinho. Vamos ao bloco de informações e já eu volto com a reta final do Cultura Sertaneja.

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10: Muito boa tarde aos ouvintes do Cultura Sertaneja, girando com a notícia diretamente de Vargem Alta, trazendo informação de utilidade pública. A Defesa Civil de Vargem Alta informou na tarde de hoje que o município está sob alerta de risco moderado para a ocorrência de chuvas intensas, ventos fortes, descargas elétricas e possibilidade de granizo entre os dias 1º, hoje, até o dia 4 de outubro. O aviso tem como base o boletim oficial emitido pela Defesa Civil do Estado do Espírito Santo. Diante dessa previsão, a orientação é para que moradores de áreas suscetíveis a riscos, como margens de rios, encostas e locais com históricos de alagamentos e deslizamentos, fiquem atentos a qualquer sinal de anormalidade. E ao identificar qualquer situação de perigo, a recomendação é acionar imediatamente a Defesa Civil. Os motoristas que trafegam pelas rodovias da região também devem redobrar a atenção, já que a possibilidade de chuva eleva também o risco de acidentes. A principal orientação é que a população evite deslocamentos desnecessários, permaneça em locais seguros e acompanhe os comunicados oficiais durante todo o período de alerta, que vai de hoje até o próximo domingo. E os canais de emergência, em caso que a população precise, a Defesa Civil pode ser acionada pelo telefone 199 ou pelo telefone 28 999 10 2604. O Corpo de Bombeiros do Espírito Santo pode ser acionado pelo telefone 193 A Prefeitura de Vargem Alta segue monitorando as condições meteorológicas e manterá a população informada sobre qualquer atualização. Em caso de necessidade, novas orientações poderão ser divulgadas pelos canais oficiais do município. 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

0: Henrique Juliano no Cultura Sertaneja, seja ex. Na Premeiraça, agora 5:48.
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0: É hora de informação.
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0: E o Incaper emite o alerta amarelo para tempestade nas próximas horas e também mudanças climáticas para os próximos dias.
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0: Vamos cantar parabéns para você.
1: Parabéns,
0: Aparecida Chagas Faé, Matheus Fiorese Pereira, Luciana Adriano de Silas na Cava Roxa, Morgana Ferreira Ambrosim em Vitória, seu Nilton Marques de Oliveira e a dona Maria Elisa Andrade de Oliveira, 44 anos de casados no Mundo Novo. Seu Nilton Marques de Oliveira, também no Mundo Novo, fazendo aniversário natalício. Paulo Henrique Padovani Losório no Caju, Júlio Ferreira Fouzer no Córrego da Telha, Breno Ramos Oliveira no Caxixe Frio, Thaís Feriane Manso no H Conceição do Castelo, Terezinha de Fátima Ferreira Milagres em Venda Nova do Imigrante e a Raimunda Viana Fim. A todos vocês, a nossa homenagem musical, um trechinho de Mato Grosso e Matias.

Terminando o nosso Cultura Sertaneja de hoje, de volta a Sertanejo amanhã às 16h com Marcelo Lucas. 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Tá na hora da cotação do café. 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O Arábica Bebida Dura 1465, o Arábica Bebida Rio 1138 e o Conelon Tipo 7 931. Repetindo, o Arábica Bebida Dura 1465, o Arábica Bebida Rio 1138 e o Conelon Tipo 7 931. 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Obrigado a você pelo carinho, pela atenção e por esta linda audiência. Que Deus ilumine e abençoe a cada um de nós. Está na hora do Momento Cristão. 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Só me resta dizer.

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0: recebeu do Espírito Santo.
1: Ave Maria, cheia de graça, o Senhor é convosco, bendita sois vós entre as mulheres e bendito é o fruto do vosso ventre, Jesus.
0: Santa Maria, Mãe de Deus, rogai por nós, pecadores, agora e na hora de nossa morte. Amém.
1: Eis aqui a serva do Senhor.
0: Faça-se em mim, segundo a vossa palavra.
1: Ave Maria, cheia de graça, o Senhor é convosco. Bendita sois vós entre as mulheres e bendito é o fruto do vosso ventre, Jesus.
0: Santa Maria, Mãe de Deus, rogai por nós, pecadores, agora e na hora de nossa morte. Amém.
1: E o Verbo divino se fez carne
0: e habitou entre nós.
1: Ave Maria, cheia de graça, o Senhor é convosco. Bendita sois vós entre as mulheres e bendito é o fruto do vosso ventre, Jesus.
0: Santa Maria, Mãe de Deus, rogai por nós, pecadores, agora e na hora de nossa morte. Amém.
1: Rogai por nós, Santa Mãe de Deus,
0: para que sejamos dignos das promessas de Cristo.

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1: Que a graça, a paz e o amor de Deus, que é Pai e Filho e Espírito Santo, esteja com você, querido ouvinte. É muito bom estar juntinho com você novamente para mais um Momento Cristão, que tem o oferecimento de Gabelar Móveis de Qualidade, o conforto do seu lar. 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Obrigado pela sua companhia nesta quinta-feira, 1º de outubro. Parabéns para você que está completando mais um ano de vida hoje. Parabéns a você, casal, que está completando mais um ano do sacramento do matrimônio. Que Deus abençoe todos vocês. E a nossa igreja celebra hoje a memória de Santa Teresinha do Menino Jesus, Virgem Carmelita, doutora da igreja, padroeira das missões. Teresinha nasceu em Alençon em 2 de janeiro de 1873, de um casal de ourives muito católicos, dignos mais do céu do que da terra, como Teresinha os definia. Ela era a última de 8 filhos, 3 dos quais morreram quando crianças. Aos 4 anos, ficando órfã de mãe, reviveu o drama do abandono por causa da entrada progressiva de 4 de suas irmãs no Carmelo. No entanto, recebia o carinho especial de seu pai, que a chamava de pequena rainha da França e de Navarra, como também a pequena órfã de Berezina. Por sua vez, ela também entra para o Carmelo de Lisieux, com apenas 15 anos, por especial autorização do Papa Leão XIII, após ter ido suplicá-lo em Roma. "Você vai entrar se Deus quiser", foi a resposta do pontífice. O desejo da jovem era de salvar as almas e, sobretudo, rezar para ajudar os sacerdotes. Na hora de fazer a profissão dos votos religiosos, ela recebeu o nome de Irmã Teresa do Menino Jesus e da Santa Face. A pedido da superiora, Teresinha começou imediatamente a escrever um diário, no qual fez algumas anotações sobre as etapas de sua vida interior. Em 1895, escreveu, no dia 9 de junho, Festa da Santíssima Trindade, recebi a graça de entender mais do que nunca quanto Jesus quer ser amado. Na França, no final do século XIX, difundia-se o pensamento positivista, impulsionado por grandes invenções e apoiado por ideias anticlericais e ateístas. Por isso, a elaboração de uma espiritualidade muito original por parte de Teresa, também chamada Teologia do Pequeno Caminho ou da Infância Espiritual, assume particular importância. Trata-se de uma espiritualidade cuja prática do amor a Deus não se baseava em grandes ações, mas sim em pequenos atos diários, aparentemente insignificantes. Em sua autobiografia, Santa Teresinha escreve: "Há somente uma coisa a ser feita, oferecer a Deus as flores dos pequenos sacrifícios. E ainda, quero transmitir as pequenas ações que consegui fazer." Na sua elaboração original, o diário tem um subtítulo, História Primaveril de uma Florzinha Branca. No entanto, sob um aparente romanticismo, se oculta, na verdade, um caminho árduo rumo à santidade, marcada por uma forte resposta ao amor de Deus pelo homem. Incompreendida pelas co-irmãs do Carmelo, Teresa declara ter recebido mais espinhos que rosas, mas aceitava com paciência as injustiças e as perseguições, como também as dores e os sofrimentos da sua doença, oferecendo tudo pelas necessidades da igreja, lançar rosas sobre todos, justos e pecadores. Para São João Paulo II e para Bento XVI, a exclusividade da sua espiritualidade era a total abertura à invasão do amor de Deus, a capacidade de responder a este amor também nas noites do Espírito. Neste sentido, era irmã dos pecadores, dos distantes, dos ateus, dos desesperados, eis porque foi declarada padroeira dos missionários juntamente com São Francisco Xavier. Aos 9 anos de vida religiosa, Teresa morre com apenas 24 anos de idade em 30 de setembro de 1897, acometida por tuberculose. Em 1923, foi beatificada pelo Papa Pio XI, que a considerava a estrela do seu pontificado, e logo a seguir canonizada em 1925. Santa Teresinha do Menino Jesus, rogai por nós e por toda a igreja. Amém. Pois é, querido ouvinte, nós iniciamos hoje, celebrando Santa Teresinha do Menino Jesus, o mês de outubro, mês dedicado às missões. Só para lembrar, em agosto nós meditamos e oramos pelas vocações da igreja, a vocação sacerdotal, matrimonial, vocações religiosas e leigos consagrados. Em setembro, no mês da Bíblia, a palavra de Deus, nós vimos que essa palavra é poderosíssima, pela qual tudo foi criado e que se encarnou no seio virginal de Maria Santíssima. É esta palavra que sustenta o nosso viver, o nosso sim, nos ajuda a renovar o nosso sim a Deus e aos irmãos a todo instante. E agora é a hora da ação, do gesto concreto, de vivermos a dimensão missionária que o batismo nos confere. O evangelho desse primeiro dia é bem esclarecedor. Depois de Jesus ter enviado os 12 discípulos em missão, agora, diante da imensidão da messe, ele escolhe e envia outros 72, que era a totalidade dos povos conhecidos daquela época, ou seja, o Senhor enviou todos os batizados a todos os povos da terra. Portanto, ninguém está dispensado da missão. Mas que missão é essa, né? Será que eu vou ter que ser igual o missionário Lee, entre outros, que deixam tudo para sair mundo afora para evangelizar? Também é um tipo de vocação missionária. Mas a nossa missão começa com um testemunho de vida condizente com a fé que os nossos lábios professam. E se for preciso, usar palavras. Nossa missão começa em casa, na nossa família, depois com os vizinhos do lado, na comunidade, vai continuar no trabalho com os nossos companheiros de profissão, também no nosso lazer, enfim, onde nós estivermos. Devemos estar sempre abertos também para as missões populares, para as visitas aos mais necessitados, seja do pão da palavra, seja do pão material e até mesmo em melhorias na habitação dessas pessoas, como nós meditamos na campanha da fraternidade deste ano. Todos, querido ouvinte, todos são chamados e enviados, todos nós, sem exceção. Então, peçamos ao Senhor, logo no início deste mês, que Ele nos dê essa graça de percebermos que Ele conta conosco e que cada um de nós é importante para que o reino de Deus aconteça em nosso meio. É o seu Momento Cristão que está começando, levando até você. Paz, fé, oração na cultura, 18h10. Vamos juntinhos até às 19h, na certeza de que Deus está conosco. Lembrando que quinta-feira, aqui no Momento Cristão, é dia de liturgia. Daqui a pouquinho vamos conversar com a Luísa sobre o que estaremos celebrando no 27º domingo do tempo comum.
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0: Tereza, minha irmã, boa noite, seja bem-vinda.
1: Boa noite, Marcelo, boa noite a todos os nossos irmãos e irmãs, paz e bem a todos.
0: Luísa, estamos aí prestes a começar a novena de Nossa Senhora Aparecida, já temos aí lá na comunidade de São Manuel acontecendo a novena, né, Nossa Senhora do Rosário. Temos muitos santos nas que nós celebramos nesse mês de outubro, então a igreja vive este caminho, né? Engraçado que a gente celebra um monte no mês de outubro e logo no primeiro final de semana de novembro.
1: Todos os santos.
0: Todos os santos, né? Então é a nossa igreja celebrando, né, aqueles que já estão na igreja, né, triunfante, mostrando para nós o que nós devemos fazer, né? Seguir o caminho, a verdade e a vida que é nosso Senhor Jesus Cristo. E assim vamos para o 27º domingo do tempo comum, Evangelho de Mateus, capítulo 21, versículos 33 a 43. Aparece a vinha de novo, né, Luísa?
1: De novo, né, Marcelo? Três domingos seguidos, nós estamos lendo os textos, né? Falando sobre a vinha, e essa vinha, claro, é a vinha do Senhor. Dois domingos atrás, agora que vai ser o terceiro, né? Eram os trabalhadores que foram para a vinha, foram convidados 6 horas da manhã, 9 horas, etc., né? E aí houve aquela confusão de tarde quando todos receberam a mesma moeda de prata, então houve um certo ciúme, provando que Deus é bom e Deus é justo e Ele quer todos na sua vinha. Não importa a hora que chega, né? O importante é chegar na vinha. Depois, os filhos, né? Vão trabalhar na minha vinha, eu vou, mas não foi. Eu não vou, mas se preparou e foi. Então, os filhos. E hoje, né?

0: Deus, ele é bondoso o tempo todo. E é esse convite que nos é feito. Agora, no início, o Marcelo já falou do mês missionário, né? E temos, então, como povo de Deus, que sermos missionários através do nosso batismo e missionários na vinha do Senhor, como nós também cantamos, que a vinha do Senhor é para que nós possamos cada dia mais fazê-la crescer. E aí nós vamos ver que na primeira leitura, né, Marcelos, a leitura do profeta Isaías, alguém que cuidou da vinha, cercou, plantou as melhores uvas, fez tudo bem, muito bem feito. E é quando produziu uma uva que não servia para nada. Uma uva que não dava para vinho e muito menos para comer, né? Teve o lagar para que todos pudessem ajudar nessa vinha, mas infelizmente foram uvas selvagens. E aí é um cântico, né, do profeta Isaías, muito, muito cantado por aquele povo. Hoje ainda alguém o canta, mas depois de não produzir frutos, a vinha então foi largada, as ervas daninhas foram comendo, os animais, né, os bichos foram fazendo parte. Então caíram a cerca, tudo foi deixado de lado, pois a vinha do Senhor dos Exércitos é a casa de Israel e o povo de Judá, a sua dileta plantação. Então, Deus está sempre perto do povo dele. Deus está sempre protegendo o seu povo e nos convidando a dar bons frutos, a produzir o melhor fruto possível na nossa vida, onde quer que nós estejamos. E logo a seguir, nós vamos ouvir o Salmo 79. A vinha do Senhor é a casa de Israel. Esse belíssimo salmo que nós cantamos, né, dizendo que o Senhor Deus arrancou do Egito a videira, né, expulsou as nações para plantá-la, para que ela fosse uma boa videira. E assim nós vamos cantando no salmo, né? A segunda leitura, São Paulo está escrevendo aos Filipenses.
1: Também continuamos, né?
0: Continuamos.
1: Três domingos seguidos.
0: São Paulo com Filipenses, né? E ele faz um convite: praticai o que aprendestes e o Deus da paz estará convosco. Então é um convite que ele nos faz a sermos verdadeiros, respeitáveis, justos, puros, amáveis, homens honrosos. Então tudo que é virtude ou de qualquer modo mereça louvor. Um convite para que nós possamos praticar as virtudes do amor, da justiça, da caridade, do perdão, do acolhimento, enfim, todas as virtudes. E assim nós teremos a paz que vem de Deus. São textos belíssimos que nós devemos rezá-los, não só no domingo, mas rezá-los até domingo, para quando chegarmos lá, participarmos efetivamente da celebração, participarmos com ardor, com o desejo de voltar para casa cheios, de voltar diferente da maneira que nós fomos para a igreja. E vamos ouvir no Evangelho, né, sobre a vinha que foi arrendada aos vinhateiros. E esse proprietário que plantou, que fez uma grande vinha, arrendou, deixou para que os vinhateiros cuidassem. O que que aconteceu? Vieram alguns, quando já estava na época da colheita, esse patrão mandou alguns dos seus, os vinhateiros bateram, prenderam, enfim, não lhes devolveu nada. O patrão mandou mais um grupo de pessoas maior, também aconteceu a mesma coisa. E por último, ele mandou o seu filho: ao meu filho eles respeitarão. E esse filho, ele foi morto por amor a nós. E morto, ressuscitado, tudo por amor. Então Deus não desistiu de você, não

0: desistiu de mim. Ele não desistiu de nós. Ele nos mandou os profetas. Ele nos mandou depois o seu filho Jesus, para que nós pudéssemos ouvi-lo, para que nós pudéssemos viver segundo aquilo que Jesus ensinou. Mas, infelizmente, os poderosos entenderam a passagem, né, o texto, né, entenderam quando o proprietário mandou novos empregados. Finalmente o proprietário mandou o filho e eles também não respeitaram o herdeiro, aí agarraram o filho. Quando perguntaram, os sumos sacerdotes responderam, com certeza mandará matar, né, de modo violento esses perversos, e arrendará a vinha a outros vinhateiros que lhe entregarão os frutos no tempo certo. É isso, meu irmão, nós somos hoje os vinhateiros de Deus. Somos convidados a entregar bons frutos, a termos um bom comportamento, ou seja, um comportamento cristão, amoroso, porque Deus nos amou por primeiro. E eles, claro, foram guardando isso, né? E vamos ouvir também que a pedra que os construtores rejeitaram tornou-se a pedra angular, porque as pedras eram escolhidas para as construções. Eram escolhidas para as construções. E Jesus foi o escolhido, o Filho de Deus, que veio para construir cada um de nós no grande amor de Deus. E para que nós pudéssemos ir construindo o reino de Deus, para que nós pudéssemos, junto com o nosso Senhor Jesus Cristo, seguir a missão. Estamos iniciando o mês missionário, é missão de todos nós. Deus chama, quer ouvir a sua voz proclamada em todos os lugares, o seu testemunho de vida também proclamado em todos os lugares, independente de onde nós estivermos. Mas a nossa missão é de evangelizar, testemunhando o nosso Senhor Jesus Cristo com bons frutos que nós somos convidados a produzir. E, claro, né? A comunidade reunida para a celebração, ela está reunida para aprendizagem, para escutar a palavra de Deus. E escutando essa palavra, colocá-la em prática no dia a dia da sua vida. Eu preciso aprender a dar atenção à palavra de Deus. Eu preciso querer que a palavra de Deus me transforme, para que eu seja realmente responsável pela missão evangelizadora, através da oração da palavra de Deus, através dos sacramentos que nós recebemos, através da nossa pertença à vida da igreja, através da nossa pertença ao reino dos céus, que começa aqui. A nossa vida eterna, ela é construída aqui. Não podemos esperar para depois. É aqui nessa vinha onde nós estamos plantados. Plantados na vinha da paróquia Nossa Senhora da Penha. Então, cada um de nós é responsável em fazer essa vinha crescer. Essa vinha dar frutos gostosos, frutos bons, agradáveis, não ao outro, mas agradáveis a Deus. Por isso nós somos responsáveis pelo outro, sim, para que o outro também seja agradável a Deus, para que o outro, vendo que vale a pena seguir a Deus, que vale a pena construir uma vinha com bons frutos, ele tenha ardor, tenha desejo de construir e realizar boas ações no nosso mundo. Então, peçamos que a Igreja Católica, Apostólica, Romana, a Igreja Universal, que somos cada um de nós pertencentes dela, acolhamos os irmãos e as irmãs numa dinâmica de amor, numa dinâmica de acolhida primeiro na vida da comunidade e depois transferida para a vida da igreja como um todo. Participemos, portanto, com ardor, como verdadeiros possuidores da verdade, que é manifestada através do reino de Deus em cada um de nós. Um grande abraço a todos, santas celebrações e com o ardor de ser vinhateiro, construtor do bem e da paz.
1: Luísa, muito obrigado pela sua participação. A paz de Jesus para você, minha irmã.
0: A paz para você, Marcelo, e para todos os nossos irmãos e irmãs que nos acompanham.

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Proclamação do Evangelho de Jesus Cristo segundo Lucas. Glória a vós, Senhor. Naquele tempo, o Senhor escolheu outros 72 discípulos e os enviou dois a dois à sua frente, a toda cidade e lugar aonde ele próprio devia ir. E dizia-lhes: a messe é grande, mas os trabalhadores são poucos. Por isso, pedi ao dono da messe que mande trabalhadores para a colheita. Eis que vos envio como cordeiros para o meio de lobos. Não leveis bolsa, nem sacola, nem sandálias, e não cumprimenteis ninguém pelo caminho. Em qualquer casa em que entrardes, dizei primeiro: a paz esteja nesta casa. Se ali morar um amigo da paz, a vossa paz repousará sobre ele, senão ela voltará para vós. Permanecei naquela mesma casa, comei e bebei do que tiverem, porque o trabalhador merece o seu salário. Não passeis de casa em casa. Quando entrardes numa cidade e fordes bem recebidos, comei do que vos servirem, curai os doentes que nela houver, e dizei ao povo: o reino de Deus está próximo de vós. Mas quando entrardes numa cidade e não fordes bem recebidos, saindo pelas ruas, dizei: até a poeira de vossa cidade, que se apegou aos nossos pés, sacudimos contra vós. No entanto, sabei que o reino de Deus está próximo. Eu vos digo que naquele dia, Sodoma será tratada com menos rigor do que esta cidade. Palavra da salvação. Glória a vós, Senhor.

Nós estamos vivendo a 26ª semana do tempo comum e o primeiro dia de outubro, mês dedicado às missões, quando a nossa igreja nos convida a refletir sobre a dimensão missionária do nosso batismo. Veja bem, querido ouvinte, todo batizado é discípulo missionário do Senhor. Agora, se nós assumimos ou não esta dimensão missionária que o batismo nos confere, é outra coisa. É verdade também que muitas vezes nós temos uma ideia equivocada do que é ser um missionário. Nós não precisamos, por exemplo, sair para terras distantes. Ser missionário é ser testemunha de nosso Senhor Jesus Cristo. Em primeiro lugar, aonde? Lá na nossa casa, na nossa família, depois na vizinhança, na comunidade, no trabalho, no lazer, enfim, onde nós estivermos, nós devemos ser testemunhas de nosso Senhor Jesus Cristo. E veja bem, meu irmão e minha irmã, que coisa interessante, né? Algo que nos ajuda a entender o que é ser um discípulo missionário. Santa Teresinha do Menino Jesus, que nós celebramos hoje, ela nunca saiu da França, né? Nem do Carmelo, mas é padroeira das missões. Descobriu a sua vocação, né? A vocação dela era o amor e viveu este amor no coração da igreja. Viveu com fé, serviço, alegria e perseverança. Se tem uma coisa que muito nos chama a nossa atenção nos evangelhos de modo geral, é a liberdade de Jesus, querido ouvinte. Mas nós não podemos confundir liberdade com libertinagem, né? Jesus tinha liberdade por vários fatores, mas nos chama a atenção como ele consegue ver além das aparências, né? Além das palavras, até porque ele é a própria palavra de Deus, né? É o verbo encarnado. E é dentro desta liberdade que ele escolheu os 12 primeiros discípulos, aquele grupo para ficar mais próximo dele, né? Diz o texto de Marcos lá no capítulo 3, versículo 13, fiz questão de anotar porque eu sou muito, tenho dificuldade de decorar os capítulos e versículos, que diz assim: depois subiu a montanha e chamou assim os que ele queria, e eles foram até eles. E é com essa mesma liberdade que no evangelho hoje ele escolhe outros 72 discípulos. E todas as vezes que eu leio, que eu medito esta passagem do evangelho, eu fico pensando nos critérios que Jesus adotou para escolher os seus discípulos naquele tempo, os critérios que Jesus usa hoje, né? E ele continua chamando e enviando. Humanamente falando, não dá para entender, né? Jesus foi livre para fazer a sua escolha, livre em todos os sentidos, como ele também nos deixa livres para responder. Por que esses 72, esse número, né, dos escolhidos e enviados? Em primeiro lugar, como o próprio evangelho nos fala, porque a messe é grande e os trabalhadores são poucos. O próprio Jesus reconhece isso. E o próprio Jesus nos pede para que nós oremos para que surjam, né, mais trabalhadores, que o Senhor, que o dono da vinha envie mais trabalhadores. Mas também porque o Senhor deseja que todos os batizados participem da sua missão, que todos se tornem seus discípulos missionários, porque ele veio para salvar a todos. E apesar da salvação ser um dom gratuito que Deus nos oferece, ele deseja que nós participemos tanto do nosso próprio processo de conversão, evidentemente, como também do processo de salvação de muitas outras pessoas. O Senhor se faz precisar de cada um de nós, e isso é maravilhoso, é grandioso, é uma oportunidade que o Senhor nos dá, repito, de primeiro trabalharmos para a nossa salvação. É dom, mas o Senhor conta conosco. Santo Agostinho nos ensina:
Né? O Deus que nos criou sem a nossa ajuda não deseja nos salvar sem a nossa participação, sem a nossa contribuição. Mas ele também conta conosco para ajudar na salvação de outras pessoas. Esse número 72 na Bíblia representa também todos os povos conhecidos, né, que compõem a humanidade daquele tempo, né, ao qual todos os batizados são enviados a evangelizar com autoridade e poder, com toda a simplicidade também, com toda a humildade. Mas o Senhor também nos mostra que estamos sujeitos à insegurança, à perseguição e ao risco de morte. E uma coisa, deveremos anunciar nosso Senhor Jesus Cristo, que é uma pessoa humana e divina ao mesmo tempo. O texto ainda nos diz que os discípulos missionários de Jesus deverão anunciar a proximidade do reino. Dizer ao povo, o reino de Deus está próximo. Porém, querido ouvinte, o centro da pregação não é o reino de Deus em si, né? Mas é a pessoa de nosso Senhor Jesus Cristo, porque ele é o reino acontecendo, ele é o reino sendo realizado, mas é a pessoa de nosso Senhor Jesus Cristo. A nossa fé no cristianismo não é uma doutrina humana, uma ideologia, mas sim a fé numa pessoa que é humana e divino ao mesmo tempo, 100% humana, 100% divina. Jesus é o Logos, né? É o verbo divino encarnado na nossa realidade. Portanto, a nossa ação missionária, em primeiro lugar e necessariamente, deve ser fruto de uma experiência pessoal com nosso Senhor Jesus Cristo. O reino vem por consequência. Primeiro lugar, necessariamente, a experiência pessoal com nosso Senhor Jesus Cristo. Lá no livro dos Atos Apóstolos, logo depois de Pentecostes, nos mostra que os apóstolos dedicaram a anunciar Jesus Cristo. E São Paulo ainda fala que anuncia Jesus Cristo e esse crucificado. Claro, e ressuscitado. Assim como os 12 foram enviados em missão lá na Galileia, naquele tempo. Agora Jesus envia cada um de nós, batizados, para evangelizar. As orientações que os primeiros discípulos receberam servem para nós também. Precisamos, né, ser corajosos, mas também cuidadosos, porque o que não falta são lobos ferozes, o que não falta são ambientes hostis ao evangelho. Basta nós olharmos para os poderosos, né, de nosso tempo, que defendem o aborto, a eutanásia, que querem destruir a família, entre outras coisas, e que a todo custo, né, tentam silenciar a voz dos cristãos. Precisamos estar atentos também com aqueles que dizem que bandido bom é bandido morto, né? Aqueles que tentam cancelar os cristãos que são fiéis ao Senhor e aos valores do reino, que tentam silenciar a voz daqueles que defendem e promovem a vida, usando um discurso que soa agradável aos ouvidos, viu? Muitas vezes eles vão tentar nos enganar, mas vão, se nós nos deixarmos, nos levarão à perdição. Lembremos, meu irmão e minha irmã, que a igreja não tem partido político. Quem disser o contrário é um falso cristão, é um lobo em pele de cordeiro. A igreja luta pela comunhão, pela unidade entre os fiéis. Partido, a palavra já mostra, já dá a entender que é uma parte, não um todo. A igreja, como mãe, acolhe a todos. Ela não tem, repito, um partido político. Qualquer coisa fora disso é heresia, é o anticristo agindo, para não citar outro nome que, né, mais feio, pesado. Veja bem, meu irmão, minha irmã, Jesus chamou aqueles que ele queria e eles foram até ele. Apesar desse versículo não fazer parte do evangelho de hoje, eu quis trazê-lo por dois motivos. Primeiro,
por estarmos vivendo um mês dedicado às missões. Segundo, porque essa foi a inquietação, né, que essa palavra me trouxe, diante da passagem do Evangelho, que nos põe a nos questionar, cada um de nós: por que eu? Por que eu sou um escolhido seu? Por que o Senhor conta comigo? Se tem tanta gente, né, mais capacitada, né, com mais tempo, com disposição, mas por que que o Senhor escolhe a cada um de nós? O que é certo, meu irmão e minha irmã, é que Jesus está chamando a cada um de nós agora, neste momento. Muitos já responderam sim e foram até ele. Ele escolheu 72, ou seja, escolheu a todos. Portanto, o Senhor também nos escolheu e nos enviou pelo nosso batismo. Precisamos então assumir aquilo que o Senhor nos confiou e levar o amor e a palavra de Deus aonde nós estivermos. Não vai ser fácil, nunca foi fácil, mas precisamos também levar e ser a presença de Jesus em todo lugar onde nós estivermos, a partir, repito, da nossa casa, da nossa comunidade, do nosso trabalho, enfim, onde nós estivermos, onde nós andarmos. Ao iniciarmos este mês dedicado às missões, peçamos a intercessão de Maria Santíssima por nós, para que ela nos ajude a viver aquilo que o Senhor tem preparado para nós, para que ela nos ajude a produzir os frutos que o Senhor espera de cada um de nós. Ave Maria, cheia de graça, o Senhor é convosco. Bendita sois vós entre as mulheres, e bendito é o fruto do vosso ventre, Jesus. Santa Maria, Mãe de Deus, rogai por nós, pecadores, agora e na hora de nossa morte. Amém.

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0: Louvado seja nosso Senhor Jesus Cristo, para sempre seja louvado. Chegamos ao final de mais um Momento Cristão. Obrigado pela sua companhia, pelo seu carinho, pela sua atenção. Saiba que é sempre pensando em você que o Momento Cristão acontece. 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Que Deus abençoe os nossos patrocinadores. O Momento Cristão vai ficando por aqui. Voltamos amanhã, a partir das 18 horas, aqui na 101,7 Cultura FM de Castelo, amanhã, sob o comando de Cristina Kedel. Boa noite para você e receba a bênção do nosso bispo diocesano, Dom Luiz Fernando Lisboa. Tchau, tchau.
1: Deus vos abençoe e vos guarde.
2: Amém.
1: Ele vos mostre a sua face e se compadeça de vós.
2: Amém.
1: Volva para vós o seu olhar e vos dê a sua paz.
2: Amém.
1: Por intercessão de Nossa Senhora da Penha, abençoe-vos o Deus Todo-Poderoso, Pai, Filho e Espírito Santo. Amém. Amém.
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0: saúde.
1: Essa alteração não vai significar mais risco, nem para os jogadores, nem para os pacientes. Então a gente passa a ter pessoas que antes eram inaptas, agora podendo fazer a doação.
2: Hoje, na apresentação da Voz do Brasil, eu, Mariana Jungmann e Luciano Seixas.
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2: Prorrogado o prazo para microempreendedores aderirem ao programa de renegociação de dívidas.
0: Agora, quem tem até R$20 mil na dívida ativa da União pode renegociar até 29 de janeiro do ano que vem.
2: Também foi lançada uma nova modalidade específica para quem tem débitos de até R$8 mil.
3: Microempreendedores individuais podem negociar a partir desta quinta-feira dívidas fiscais com o governo federal de até 5 salários mínimos, ou seja, R$ 8.105. É uma nova modalidade do Desenrola, o Desenrola MEI Pequeno Valor. Quem aderir paga uma entrada correspondente a 5% da dívida sem desconto. O valor restante tem desconto de 50% e pode ser pago em até 55 parcelas mensais. Mariana Correia, coordenadora geral da Dívida Ativa da União e do Fundo de Garantia do Tempo de Serviço, explica que a nova modalidade deve alcançar mais de 3 milhões de pessoas.
4: A gente focou nesse universo, que parece pequeno, né? Mas que representam 3,6 milhões de microempreendedores individuais que possuem essas dívidas e que agora vão ter a chance de retomar suas atividades sem pendências perante a Procuradoria da Fazenda.
3: Além da criação da nova modalidade, o governo prorrogou o prazo do Desenrola MEI já existente. A modalidade que atende microempreendedores com dívidas de até R$20 mil junto à União fica disponível até 29 de janeiro de 2027. Nesse caso, podem ser abatidos todos os valores de juros, multas e encargos. Com isso, o valor do débito pode ser reduzido em até 70%. A coordenadora da dívida ativa, Mariana Correia, destaca que as adesões a esses planos de negociação podem ser feitas pela internet.
4: O procedimento é 100% online, via Regularize. O contribuinte consegue entrar lá dentro, consultar a sua dívida, simular os descontos máximos aplicáveis àquela dívida, verificar se ele tem condições de aderir àquele acordo e concluir aquela negociação 100% digital em coisas de minutos.
3: O endereço para aderir às modalidades do Desenrola MEI é www.regularize.pgfn.gov.br. Reportagem Gabriela Noronha.
0: Mulheres vítimas de violência doméstica que forem afastadas do trabalho por medida protetiva terão a renda garantida.
2: A medida terá validade por até 6 meses e garante também o pagamento a mulheres sem vínculo previdenciário.
0: O governo federal seguiu o parecer da Advocacia Geral da União após um entendimento do Supremo Tribunal Federal sobre a Lei Maria da Penha.
5: O parecer da Advocacia Geral da União garante a mulheres vítimas de violência doméstica o afastamento remunerado do trabalho por até 6 meses, desde que determinado pela Justiça como medida protetiva. Esse afastamento já era previsto na Lei Maria da Penha, mas a norma não especificava quem pagaria o salário da trabalhadora nesse período. A incerteza sobre o recebimento da remuneração fazia com que muitas mulheres tivessem de optar entre a segurança e o próprio sustento, como destaca a ministra substituta das mulheres, Eutália Naves.
6: Um passo muito importante para que nenhuma mulher precise escolher entre proteger a própria vida e garantir a sua sobrevivência econômica e muitas vezes também da sua família.
5: O parecer da AGU segue entendimento do Supremo Tribunal Federal, que em junho esclareceu que o empregador é responsável pelo pagamento dos 15 primeiros dias de afastamento e o Instituto Nacional do Seguro Social, INSS, pelo restante do período. Nos casos em que a mulher é contribuinte individual, facultativa ou seguradora especial, o INSS vai pagar o benefício integralmente. Já para as mulheres que não são seguradas da Previdência, o pagamento terá natureza assistencial. A presidente do INSS, Ana Cristina Viana Silveira, destaca que bastará a decisão judicial para que o Instituto faça o pagamento.
7: O INSS tem a responsabilidade de assegurar que esse direito chegue a essas mulheres com agilidade, respeito e sensibilidade, especialmente para mulheres que enfrentam a violência doméstica.
5: Após a publicação do parecer da AGU, o Ministério da Previdência Social e o INSS terão até 15 dias para regulamentar o pagamento. As dúvidas podem ser tiradas pelo Disque 135 do INSS ou pela Central de Atendimento à Mulher, o Ligue 180. Reportagem Luana Karen.
2: E quando o assunto é proteção e garantia de direitos da mulher, o dinheiro que chega todo mês também faz diferença.
0: E por isso que o Pix Pensão foi criado, para facilitar o pagamento e o recebimento da pensão de um jeito mais simples e seguro.
2: Vamos entender mais sobre a medida que começa a valer no ano que vem.
8: O Pix Pensão entrará em vigor em julho do ano que vem. A medida altera o Código de Processo Civil para permitir o pagamento de pensão alimentícia de forma automática, via Pix, conforme decisão judicial. Antes da sanção da lei, o pagamento dependia exclusivamente de quem devia a pensão, que podia optar entre transferência manual, boleto ou desconto em folha de pagamento, no caso dos assalariados. Juliana Hernandes Cores, coordenadora-geral de Políticas de Cuidado da Secretaria Nacional de Autonomia Econômica e Política de Cuidados do Ministério das Mulheres, detalha a mudança.
9: A gente tem números que mostram que as mulheres, principalmente mulheres, ficam sem a garantia dos seus direitos, como é exercido o direito hoje. 90% dos pedidos de execução de alimentos não são constantes, então a gente entende que o Pix Pensão vai facilitar aí não só a tramitação judicial, mas a tramitação bancária também.
8: As mães ou responsáveis legais que detenham a guarda de crianças e adolescentes beneficiários de pensão alimentícia poderão solicitar o Pix Pensão a qualquer momento do cumprimento da sentença. Para isso, será preciso procurar um advogado ou defensor público, acessar o processo judicial onde a pensão foi definida e pedir o Pix automático. O interessado precisa informar nos autos os dados bancários, agência, conta e chave Pix cadastrada, tanto de quem recebe quanto de quem deve pagar. E só então o juiz vai expedir a ordem eletrônica para que o sistema bancário agende o pagamento, como explica o advogado especialista em direito de família, Marcelo Lucena.
10: Então, uma parte devedora, independente de sua vontade, ela vai receber uma ordem judicial em sua instituição financeira e naquela data que o juiz determinar ou no acordo que foi feito e homologado pelo judiciário, naquela data fixa, será cadastrada uma ordem judicial para que se transfira de forma automática o valor referente à pensão pelo tempo que ficar determinado.
8: Por se tratar de decisão judicial, o Pix da pensão alimentícia só poderá ser cancelado ou alterado a partir de nova manifestação da Justiça. Reportagem Graziele Bezerra.
0: E a partir de hoje, o pagamento via Pix por aproximação pode ser feito para valores acima de R$500.
2: Para mudar esse limite, a pessoa deve procurar o banco onde realiza a transação e solicitar a nova quantia máxima que o cliente vai permitir.
0: Essa nova regra foi autorizada pelo Banco Central em junho e passa a vigorar a partir de hoje.
2: O Clube Esportivo fecha acordo para a ocupação de um patrimônio público.
0: É o Centro de Treinamento Rei Pelé, uma referência no cenário do futebol brasileiro.
2: Entenda o que representa para os dois lados o acordo assinado hoje em Brasília.
11: O Santos Futebol Clube negociou um acordo com a União para garantir a permanência no Centro de Treinamento Rei Pelé por 20 anos, renováveis por igual período. Por meio desse acordo, o clube ganha segurança jurídica sem que a área deixe de ser patrimônio público. Como disse a ministra da Gestão e da Inovação em Serviços Públicos, Esther Dueck.
12: A gente tem uma propriedade da União que vai ser preservada, vai ser cuidada. É um imóvel maior. É muito importante, muito valiosa. O patrimônio vai deixar de ser um motivo de litígio para cumprir sua função social.
11: O Centro de Treinamento Rei Pelé tem cerca de 40 mil metros quadrados e fica no bairro do Jabaquara, em Santos, São Paulo. O complexo foi inaugurado em outubro de 2005 e se tornou uma referência no cenário do futebol brasileiro profissional. As negociações foram conduzidas pela Advocacia Geral da União e, segundo o Jorge Messias, o advogado-geral, representam mais que uma transação econômica.
13: Nós entendemos que este patrimônio da União, ele tem um trabalho e um serviço que transcende a uma equação econômica. Nós estamos falando do valor imaterial que ele representa, não só para a sociedade santista, mas para toda a sociedade brasileira.
11: A partir do acordo, o Santos Futebol Clube assume uma série de compromissos relacionados a ações sociais, investimentos nas categorias de base e conservação da área. Reportagem Luciana Colares de Holanda.
0: Hoje é dia do idoso, uma data para lembrar que cuidar da saúde também é uma forma de garantir mais qualidade de vida e proteção na terceira idade.
2: E entre esses cuidados, a imunização tem um papel importante. Manter as vacinas em dia ajuda a prevenir doenças e complicações que podem ser mais graves em pessoas idosas.
14: Envelhecer com saúde também passa pela vacinação. Manter a caderneta em dia é uma das formas mais simples e eficazes de prevenir doenças graves, reduzir internações e garantir mais qualidade de vida. No Sistema Único de Saúde, pessoas com 60 anos ou mais têm acesso gratuito às vacinas previstas no Calendário Nacional de Vacinação. Em Brasília, a aposentada dona Gilmara Teixeira tem a caderneta de vacinação completa. Aos 70 anos, ela não esconde a preocupação de ficar livre das doenças.
15: A vacina em dia, a gente livra da doença. Não quero ficar doente. Eu estou com 70 anos e eu quero ter uma vida saudável.
14: O exemplo da dona Gilmara é a recomendação para todos os idosos. Entre as principais vacinas estão a da gripe, aplicada todos os anos, o reforço contra a Covid-19 a cada 6 meses, além das vacinas contra hepatite B, tétano e difteria. Dependendo da situação de saúde do histórico vacinal, também podem ser indicadas vacinas como a da febre amarela e a pneumocócica, que protege contra formas graves de pneumonia e meningite. A diretora substituta do Programa Nacional de Imunizações do Ministério da Saúde, Ana Catarina de Melo Araújo, explica a importância da vacinação para os idosos.
16: A criança e o idoso, ele é mais vulnerável. Então, às vezes, uma doença que na fase adulta ela não teria uma complicação tão importante, mas na fase do idoso ela pode complicar e até levar ao óbito ou deixar alguma sequela.
14: Com o avanço da idade, o organismo fica mais vulnerável às infecções. Por isso, manter a vacinação atualizada ajuda a evitar complicações, internações e até mortes provocadas por doenças que podem ser prevenidas. Para a dona Gilmara, do começo da reportagem, a vacina é proteção e vida longa.
15: Vacina salva vidas e muitas vidas. Vamos confiar. A ciência está aí para poder estudar e ensinar para a gente que a vacina é fundamental na nossa vida.
14: A recomendação é não esperar uma doença aparecer para procurar proteção. Atualizar a caderneta é simples. Basta procurar a unidade básica de saúde mais próxima, levando um documento de identificação e o cartão de vacinação. Mesmo quem perdeu a caderneta deve buscar a unidade para que os profissionais avaliem o histórico e indiquem quais vacinas ainda precisam ser aplicadas. Reportagem Pablo Mundim.
0: E idosos podem contribuir também para salvar vidas.
2: Novas regras autorizam que pessoas com 70 anos ou mais sejam doadoras de sangue.
0: O regulamento também reduziu o tempo de espera para que pessoas temporariamente impedidas possam voltar a doar.
2: A coordenadora geral de sangue e hemoderivados do Ministério da Saúde, Luciana Carlos, explicou para a gente essas mudanças. Acompanhe a entrevista. Coordenadora Geral de Sangue e Hemoderivados do Ministério da Saúde, Luciana Carlos. É um prazer ter a senhora com a gente aqui na Voz do Brasil. Vamos falar então sobre essas mudanças nessa parte de doação de sangue que foram anunciadas recentemente. A doação de sangue passou a ter então novas regras para coleta, armazenamento, isso, transporte, não é isso? Entre essas mudanças está o prazo, por exemplo, para quem fez tatuagem, piercing, endoscopia. Explica pra gente então quais essas mudanças.
17: Bom, eu queria agradecer inicialmente, né, a oportunidade de estar conversando com o Brasil inteiro sobre isso. E, na verdade, essa atualização do regulamento técnico da hemoterapia no Brasil é uma coisa que a gente esperava há muito tempo. Está sendo muito bem recebido e saudado por toda a hemoterapia brasileira, porque a gente tinha algumas regras que datavam de 2014. Então, eram regras e normas que já estavam um pouco defasadas. defasadas e distantes da necessidade de segurança dos serviços. Então, agora a gente tem realmente uma atualização desse regulamento técnico e isso faz com que a gente tenha mais segurança para doadores e pacientes, porque a gente, vamos dizer assim, a gente melhorou, né, a segurança desses regulamentos ou desses critérios que são aplicados, né, para que as pessoas possam ou não fazer a doação de sangue com segurança.
0: E por que foram feitas essas atualizações, então?
17: Existem várias tecnologias que surgiram, algumas situações epidemiológicas que mudaram, alguns critérios técnicos que antes a gente não tinha evidência da segurança e hoje a gente tem. Então, assim, são atualizações técnicas e científicas mesmo que surgem ao longo do tempo e que a gente vai precisando fazer a adequação. Infelizmente, teve um tempo muito longo e agora a gente conseguiu trazer essa adequação, que não está restrita apenas à doação de sangue ou aos critérios de doação. A gente também tem outras alterações de incorporação de tecnologias, uso, por exemplo, de ferramentas informatizadas dentro do serviço para atendimento ao doador. Então, várias oportunidades de atualização que foram feitas, né? E sempre voltadas para a segurança dos doadores, porque o que a gente precisa é que os doadores, as pessoas que podem doar, elas realmente façam a doação com segurança e tranquilidade e continuem saudáveis e até voltem a doar, né, como doadores regulares, e para a segurança também dos pacientes que vão receber esse sangue ou esses componentes que são produzidos a partir do sangue doado.
2: Agora, só para a gente deixar mais claro, né, eu cheguei a mencionar aí os prazos para quem fez tatuagem, piercing. A senhora pode dizer para a gente, então, quais são as principais mudanças, principalmente as que mais impactam os doadores?
17: Uma das coisas que mudou e que a gente fica muito tranquilo e feliz com essa mudança é o tempo máximo de doação. Então, a idade máxima para fazer a doação. A gente tinha vários doadores regulares que chegavam aos 70 anos e que não podiam mais doar por causa do corte que a gente tinha no regulamento anterior. Agora, essas pessoas, se saudáveis, avaliadas pelo médico do serviço, elas podem continuar fazendo a doação. A tatuagem, a gente tinha um tempo de inaptidão longo. Agora, a tatuagem feita em serviços regulamentados e fiscalizados pela Anvisa, o tempo é de 7 dias. E aquelas tatuagens que são feitas sem a gente saber como, o tempo é de 4 meses. Então, as endoscopias, que eram 6 meses, passaram a 4 meses. Então, assim, são muitas alterações que a gente incorporou ao texto, mas sempre garantindo que essa incorporação ou essa alteração não vai significar mais risco, nem para os doadores, nem para os pacientes. Então, a gente passa a ter pessoas que antes eram inaptas, agora podendo fazer a doação e ampliando, né, também o número de potenciais doadores no país. Então, a gente espera que isso tenha uma

0: isso. Então, isso traz muitos doadores para os serviços.
1: Falando sobre a doação de sangue em si, por que que a doação regular é tão importante para manter os estoques no país e em que situações os estoques costumam ficar mais baixos ao longo do ano?
0: O doador regular, ele é importante porque ele é uma pessoa que já entendeu o processo como um todo, então ele já sabe o que é que acontece, ele já se compromete com a segurança do processo, está sensibilizado para ter as respostas corretas às perguntas que são feitas na triagem. Ele já foi testado anteriormente, então a gente já tem várias informações desse doador, e ele é uma pessoa que já está comprometido com o sistema. Então os homens podem doar até 4 vezes por ano, as mulheres 3 vezes por ano, e esse doador que volta, né, ele tanto é mais seguro, como ele já é uma forma da gente ter um número regular, né, de doações.
2: Muito bem, nós conversamos com Luciana Carlos, coordenadora geral de sangue e hemoderivados do Ministério da Saúde. Coordenadora, muito obrigada pela sua entrevista aqui à Voz do Brasil.
0: Nós que agradecemos. Obrigada.
1: A disputa mundial por minerais críticos usados na fabricação de baterias de celulares e carros elétricos já é uma realidade.
2: Mas a ciência brasileira está de olho em uma alternativa sustentável, a partir de uma matéria-prima que tem a cara do Nordeste do país, o coco.
1: Pesquisadores da Universidade Federal de Sergipe estão transformando os resíduos do fruto em uma peça-chave para uma nova geração de baterias.
2: Os detalhes dessa inovação você acompanha agora no quadro Ciência na Prática.
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4: Sergipe é um dos maiores produtores de coco do país. E depois de consumido, o fruto pode virar lixo. Mas essa realidade vem mudando graças a uma pesquisa realizada no estado. A casca e o pó residual do coco têm se tornado um material de alto valor tecnológico, conhecido como biocarvão.
5: Meu nome é Yara de Fátima Gimenez e eu sou do Departamento de Química da Universidade Federal de Sergipe. Produção e consumo de coco é muito importante aqui no estado, né? Então gera um grande volume de resíduos. E um dos produtos que podem ser obtidos são os materiais carbonáceos, ou conhecidos popularmente como os biocarvões. Que tipo de bioprodutos nós podemos obter? Em filtros, como absorventes, também como suportes para catalisadores. E uma das aplicações, né, que nos chamou a atenção são as aplicações em energia.
4: Atualmente, as baterias dependem do lítio, um mineral caro e que pode se tornar escasso no futuro. A solução encontrada pelos pesquisadores foi substituir o lítio pelo sódio, usando o biocarvão de coco para fazer a bateria funcionar.
5: O íon lítio, ele sofre oscilações de preço e disponibilidade no mercado mundial. E nesse contexto, o estado de Sergipe, ele tem reservas de potássio e de sódio. As baterias de íon sódio são biocarvões preparados a partir de biomassa a temperaturas altas.
4: A pesquisa ainda está sendo desenvolvida em laboratório, mas promete colocar o Brasil em um mercado promissor, criando uma alternativa viável e sustentável para o futuro da energia global.
5: A China, ela está privilegiando muito os tipos de pesquisas no desenvolvimento de baterias de íon sódio. Em escala ainda de laboratório, a gente conseguiria, entre 4 a 5 anos, ter uma linha de desenvolvimento até a otimização desse carbono.
4: Acompanhe a pesquisa na página da Universidade Federal de Sergipe. E esse foi o Ciência na Prática, com produção de Warby Calil e edição de Edinaldo Júnior. E nosso encontro com o Saber Científico volta na próxima semana. Até lá!
1: Instrumentos musicais, microfones e máquinas de costura agora podem ser importados sem o pagamento de imposto.
2: A importação desses produtos estava sujeita à alíquota de 18%.
1: No caso das máquinas de costura, a medida que já valia de forma provisória e com restrições de cotas, agora é definitiva.
2: A redução tarifária consta em resolução da Câmara de Comércio Exterior, que incorporou decisões do Mercosul.
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2: E agora com as notícias do Poder Judiciário e do Congresso Nacional. Boa noite.
1: Boa noite para você e até amanhã.
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1: STF envia conciliação do caso sobre a aplicação do Estatuto da Pessoa Idosa a contratos de planos de saúde.
2: Justiça do Trabalho vai fazer um mutirão de conciliação em processos que envolvem pessoas a partir dos 60 anos.
1: Tribunal Superior Eleitoral define relatores para recursos relacionados à apuração das eleições 2026.
2: Boa noite, eu sou Marcela Luiza.
1: E eu sou Walter Lima.
2: Em nota publicada nesta quinta-feira, a presidência do Supremo Tribunal Federal firmou o compromisso com a democracia e a liberdade de escolha de brasileiros e brasileiras em ambiente de paz.
1: O voto é a expressão máxima da cidadania, segundo o presidente do STF, ministro Edson Fachin, e a garantia de que a vontade popular define o futuro do Brasil. Na nota, o ministro ressaltou que isso só é possível graças ao empenho incansável da Justiça Eleitoral brasileira.
2: TSE define relatores para recursos relacionados à apuração das eleições 2026.
1: Os ministros ficarão responsáveis pela análise de processos relativos aos cargos de presidente e vice-presidente da República. Fábio Ruas.
3: O ministro Sebastião Reis Júnior vai ser o relator da apuração dos resultados eleitorais do Amazonas, Alagoas, São Paulo e Tocantins. A ministra Estela Aranha ficou com Minas Gerais, Mato Grosso, Espírito Santo e Mato Grosso do Sul. Já o ministro Floriano de Azevedo Marques será o responsável pelo Ceará, Sergipe, Maranhão e Goiás. Os processos de apuração dos votos dos estados do Rio de Janeiro, Paraná, Pará e Piauí ficarão sob a relatoria do ministro André Mendonça. O ministro Ricardo Vilas Boas Cueva vai atuar nos processos da Bahia, Pernambuco, Paraíba e Santa Catarina. E o ministro Dias Toffoli ficou com o Distrito Federal, Rio Grande do Sul, Rio Grande do Norte, Acre, Amapá, Roraima e Rondônia. A distribuição garante a organização e a celeridade dos trabalhos da Justiça Eleitoral durante a totalização dos votos.
2: O Supremo suspendeu o julgamento sobre a aplicação do Estatuto da Pessoa Idosa a contratos de planos de saúde firmados antes de 2004.
1: A discussão envolve reajustes das mensalidades em razão da idade.
2: O estatuto proíbe a cobrança de valores diferenciados em razão da idade. Com a lei entrou em vigor em 2004, o Supremo discute se essa proteção também se aplica aos contratos firmados antes dessa data, inclusive nos casos em que o beneficiário completou 60 anos após a entrada em vigor do Estatuto.
1: A questão é discutida em dois processos diferentes, que começaram a ser julgados por composições distintas da Corte. Na sessão de hoje, o ministro Dias Toffoli propôs o envio do caso ao Núcleo de Solução Consensual de Conflitos do Supremo para tentativa de conciliação. A sugestão foi acolhida pelo plenário.
2: Hoje, 1º de outubro, é o Dia Nacional e Internacional da Pessoa Idosa.
1: De olho na data, a Justiça do Trabalho vai fazer um mutirão de conciliação em processos que envolvem pessoas a partir dos 60 anos. Rocine Gomes.
4: É isso mesmo, a ação em todo o país será de 5 a 9 de outubro. Chamada Em Pauta a Melhor Idade, a iniciativa vai dar preferência aos processos de pessoas idosas. Para participar e adiantar a sua vida, basta procurar seu advogado, ir ao Tribunal Regional do Trabalho e pedir que o processo seja priorizado. É o seu processo em cima da pilha.
2: O STJ recebeu o primeiro recurso especial da história, autuado de acordo com os novos critérios da sistemática da relevância da questão federal.
1: O chamado filtro de relevância entrou em vigor em 3 de setembro. Fátima Uchoa.
5: Nesse novo sistema, só serão julgados pelo STJ casos com relevância econômica, política, social ou jurídica que ultrapassem os interesses das partes, além dos que já têm relevância presumida, como previsto na lei que regulamenta o filtro. O primeiro recurso com relatoria do ministro Herman Benjamin, da primeira turma, teve origem em execução fiscal ajuizada pelo Conselho Regional de Engenharia e Agronomia do Paraná para cobrar dívida decorrente de infração à lei que rege a categoria. Vale destacar que o STJ começou e deve concluir até 7 de outubro as primeiras sessões virtuais para analisar propostas de submissão de recursos especiais ao filtro da relevância.
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2: Uma boa noite.
1: E até amanhã.
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1: Eu sou Humberto Pinheiro e estes são os destaques de hoje do Jornal do Senado, que começa agora. Senado debate projetos para ampliar a inclusão e qualidade de vida dos idosos. CCJ analisa a criação da Universidade do Vale do Juruá, no Acre. Nova lei do seguro rural amplia a proteção de produtores contra grandes perdas. Boa noite. 1º de outubro é o Dia Nacional do Idoso, data dedicada à reflexão sobre os direitos e as condições de vida dos brasileiros com 60 anos ou mais. O Senado analisa projetos para ampliar a inclusão digital e incentivar a participação das pessoas idosas em atividades turísticas. Repórter Rodrigo Rezende.
2: Uma lei sancionada em 2006 determinou que 1º de outubro é o Dia Nacional do Idoso. Em 2003, 3 anos antes, o país ganhou seu primeiro conjunto de leis específicas para essa parcela da população, o Estatuto do Idoso, hoje denominado Estatuto da Pessoa Idosa, como destaca o senador Paulo Paim, do PT do Rio Grande do Sul.
3: O Estatuto garantiu algo fundamental: reconheceu a pessoa idosa como sujeito de direitos, com prioridade nas políticas públicas, proteção à saúde, à moradia, à previdência, ao trabalho, à assistência social e, acima de tudo, à dignidade.
2: O Senado debate diversos projetos para melhorar a vida dos idosos brasileiros. Um deles, apresentado pela senadora Damaris Alves, do Republicanos do Distrito Federal, quer promover a acessibilidade, inclusão e segurança da pessoa idosa nos ambientes digitais. Já o senador astronauta Marcos Pontes, do PL de São Paulo, é relator na Comissão de Direitos Humanos de uma proposta que incentiva a participação dos idosos em atividades turísticas.
1: A Comissão de Constituição e Justiça analisa o projeto de lei que autoriza o Poder Executivo a criar a Universidade Federal do Vale do Juruá, UFVJ, com sede em Cruzeiro do Sul, no Acre. A proposta tem o objetivo de interiorizar a oferta de ensino superior público na Amazônia Ocidental e impulsionar o desenvolvimento científico e socioambiental da região. A reportagem é de Bruno Lourenço.
4: A proposta prevê a criação de uma fundação pública federal sediada em Cruzeiro do Sul, no oeste do Acre, com atuação em outras localidades do Vale do Juruá. O senador Hamilton Mourão, do Republicanos do Rio Grande do Sul, defendeu a importância de expandir o ensino superior público para além das capitais.
5: A interiorização do ensino superior público, especialmente em territórios com as peculiaridades socioambientais e os desafios logísticos do Vale do Juruá, é medida de inegável e urgente interesse público.
4: A Universidade Federal do Vale do Juruá deverá ter como foco suas vocações regionais e priorizar áreas como bioeconomia, agricultura familiar, biotecnologia, saúde e conservação ambiental.
1: O Brasil e os Estados Unidos anunciaram a criação de um grupo de trabalho para negociar o tarifaço. O objetivo é avaliar possíveis soluções e avançar nas negociações sobre um eventual acordo. No Congresso, aguarda análise uma MP que destina crédito subsidiado a exportadores e setores estratégicos. Repórter Pedro Pincer.
6: O governo norte-americano deve apresentar nas próximas semanas uma proposta para definir os assuntos das negociações. As conversas ocorrem enquanto os Estados Unidos mantêm sobretaxas sobre parte das exportações brasileiras. Em julho, foi anunciada uma tarifa adicional de 25% sobre determinados produtos brasileiros. No Congresso brasileiro, aguarda a instalação a comissão mista que vai analisar a medida provisória que prevê R$18,5 bilhões em crédito subsidiado para exportadores e setores estratégicos. O presidente do Senado, Davi Alcolumbre, afirmou que o Legislativo está unido na defesa dos interesses nacionais.
7: Nós vamos defender a soberania nacional, vamos defender os empregos dos brasileiros e defender os empresários brasileiros que geram a riqueza para o Brasil. E tenho convicção também que esse processo tem que ser liderado pelo Poder Executivo. Buscar estreitar os laços e fazer as coisas acontecerem defendendo os brasileiros. O Parlamento está integralmente à disposição da defesa dos interesses do Brasil.
6: A partir de um documento que será enviado pelos Estados Unidos, o grupo de trabalho vai buscar um entendimento entre os dois países.
1: O Executivo sancionou uma lei aprovada no Senado que muda as regras do seguro rural para proteger produtores e seguradoras em caso de grandes perdas no campo. Repórter Patrícia Oliveira.
8: O dinheiro que o governo federal destina para ajudar o produtor a pagar o seguro rural não poderá ser bloqueado ou congelado durante a execução do orçamento. A nova lei também tira do papel o chamado Fundo Catástrofe, criado em 2010 para auxiliar as seguradoras a cobrirem prejuízos extraordinários na produção rural, como os causados pelas mudanças climáticas. A proposta que deu origem à lei é da senadora Tereza Cristina, do Progressistas de Mato Grosso do Sul.
9: O seguro rural, ele representa um instrumento essencial de gestão de risco, pois protege o produtor rural contra perdas decorrentes de eventos aleatórios e não controláveis.
8: A lei prevê ainda que os produtores que têm seguro terão prioridade nas linhas de crédito para prorrogar ou renegociar dívidas.
1: O plenário pode votar em breve um projeto que estabelece condições de trabalho específicas para mulheres com câncer de mama, incluindo aquelas em tratamento ou em período de remissão. A proposta autoriza a adoção de medidas para flexibilizar as condições de trabalho, como teletrabalho, redução da jornada, horários flexíveis e apoio psicossocial sem redução salarial. Além disso, institui o selo rosa para reconhecer empresas que adotarem práticas inclusivas e não discriminatórias. Durante a leitura do relatório na Comissão de Assuntos Sociais, o senador Flávio Arnes, do PSB do Paraná, ressaltou que o trabalho pode contribuir efetivamente para a saúde mental de quem enfrenta o câncer de mama.
10: É comprovado que se manter ocupado e produtivo representa um grande apoio psíquico aos pacientes de câncer ao obstar ou ao menos dificultar o advento de depressão que muitas vezes os acomete.
1: A Comissão de Constituição e Justiça do Senado pode votar o projeto de lei do senador Chico Rodrigues, do PSB de Roraima, que muda a contagem de prazos para manifestação da Fazenda Pública, do Ministério Público e da Defensoria Pública em processos de inventário. Pela proposta, os prazos passam a ser contados em dias corridos, incluindo sábados, domingos e feriados. Atualmente, a contagem é feita apenas em dias úteis. O relatório do senador Jorge Cajuru, do PSB de Goiás, recomenda a aprovação do projeto.
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1: Na hora de votar, além do celular, o eleitor precisa deixar outros equipamentos eletrônicos fora da cabine, como relógio inteligente e óculos com câmera. A proibição vale até para aparelhos desligados e foi reforçada pela Justiça Eleitoral para garantir o sigilo do voto. Repórter Marcela Cunha.
14: Não é só o celular que deve ficar fora da cabine de votação. Com o avanço de dispositivos cada vez menores e mais conectados, a Justiça Eleitoral detalhou as regras para impedir que novas tecnologias comprometam o sigilo do voto. A proibição também vale para máquinas fotográficas, filmadoras, relógios e pulseiras inteligentes, óculos conectados, fones de ouvido, câmeras corporais e microcâmeras. A medida busca evitar que equipamentos capazes de registrar ou transmitir informações sejam usados para revelar a escolha do eleitor. Também ajuda a combater a compra ou a coação de votos ao impedir a produção de uma prova da opção registrada na urna, como lembrou a senadora Damares Alves, do Republicanos do Distrito Federal.
15: A legislação é muito clara, o voto ele é secreto.
14: Quem se recusar a entregar o equipamento aos mesários não poderá votar até cumprir a orientação. O caso será registrado em ata e, se necessário, a força policial poderá ser acionada. Já equipamentos de acessibilidade e tecnologias assistivas continuam permitidos.
1: Com trabalhos técnicos de Eliseu Caires, o Jornal do Senado fica por aqui. Acompanhe agora as notícias da Câmara dos Deputados. Boa noite e até amanhã.
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17: Mulher que delatar violação de medida protetiva poderá ter escolta policial.
18: Deputados esclarecem a atuação do Ministério Público em pedido de pensão.
17: Escolas devem informar suspeita de trabalho infantil ao Conselho Tutelar.
18: Avança projeto que aumenta a punição para corridas ilegais em vias públicas.
17: Boa noite. A Comissão de Viação e Transportes aprovou penas mais rígidas para quem participar de corridas ilegais em vias públicas. A repórter Kate Nayane traz mais detalhes sobre o texto que agora será analisado pela Comissão de Constituição e Justiça.
19: O projeto de lei que aumenta as punições para os chamados rachas foi aprovado pela Comissão de Viação e Transportes da Câmara dos Deputados. Pela proposta, a multa pela prática de corridas ilegais em vias públicas passa de 2.934 para 4.402, além da suspensão do direito de dirigir e apreensão do veículo. O aumento do valor da multa também se aplica para quem promover ou participar de eventos que envolvam manobras perigosas, corridas ou disputas em vias públicas sem a permissão da autoridade de trânsito. O texto aprovado também agrava as penas. Caso a infração ocorra próximo de escolas, hospitais, locais de embarque e desembarque de passageiros, ruas estreitas ou onde exista grande concentração de pessoas, as penas passam de 3 a 6 anos para reclusão de 4 a 8 anos em caso de lesão corporal grave e de 6 a 12 anos em caso de morte. O relator da proposta, deputado Hugo Leal, do PSD do Rio de Janeiro, defende que infrações como estas não devem ser tratadas como acidentes.
20: Inclusive, no caso de lesão corporal ou morte, aí se responsabilidade por homicídio. Homicídio, essa é a nossa principal mudança, principal alteração, é que quando uma prática ilegal dessa natureza, o resultado dela é o homicídio, nós temos que tratar esse indivíduo como um homicida, não como um acidente de trânsito.
19: Em seguida, o projeto de lei que aumenta as punições para quem pratica corridas ilegais em vias públicas será analisado pela Comissão de Constituição e Justiça. Da Rádio Câmara de Brasília, Kate Nayane.
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11: Economia.
18: Afonso Mota, do PDT do Rio Grande do Sul, destaca a importância da lei que reduz as alíquotas do PIS/PASEP e da COFINS para a indústria química e petroquímica. O deputado ressalta que o setor recolhe aproximadamente 40 bilhões de reais por ano em impostos.
17: Afonso Mota avalia que a redução dos tributos tem fortalecido uma atividade estratégica para a economia brasileira diante da concorrência internacional. O parlamentar reitera que a medida cria condições para que o setor continue contribuindo para o desenvolvimento do país.
18: Marcos Aurélio Sampaio, do MDB do Piauí, defende projeto que acaba com a cobrança pelo uso da rede de distribuição de energia elétrica para microgeradores de energia solar. O texto garante isenção permanente aos consumidores que injetam energia excedente na rede.
17: A proposta estende a isenção a todos os usuários de fontes renováveis, independentemente da data de adesão. No entendimento de Marcos Aurélio Sampaio, a medida garante segurança jurídica e incentiva a democratização da energia limpa.
11: Agricultura.
18: O projeto de Renilson e Nicodemos, do MDB do Pará, estabelece um período de paralisação temporária na colheita do açaí e cria um seguro para os extrativistas do fruto. A ideia é pagar aos trabalhadores um salário mínimo por até 4 meses no ano para permitir a regeneração natural das palmeiras.
17: Na visão de Renilson e Nicodemos, a medida garante a sustentabilidade ambiental e assegura renda às famílias extrativistas no período de entressafra. A proposta prevê ainda ações para diminuir os acidentes de trabalho na subida dos açaizeiros e modernizar as técnicas de manejo.
11: Relações Exteriores.
18: Felipe Felipe Martins, do PL Tocantinense, apoia a criação da Frente Parlamentar Mista pela Integração Continental e Desenvolvimento Sul-Americano. O objetivo do colegiado é elaborar iniciativas de conexão produtiva, digital e institucional entre os países do continente.
17: De acordo com Felipe Martins, o grupo vai articular com governos estaduais, municipais e a sociedade civil para ampliar o protagonismo do Brasil na América do Sul, promovendo o intercâmbio tecnológico e o crescimento socioeconômico.
0: Segurança Pública.
18: A Comissão de Segurança Pública aprovou uma escolta policial para mulheres vítimas de descumprimento de medida protetiva. O repórter Luiz Cláudio Canuto explica a questão.
3: A Comissão de Segurança Pública e Combate ao Crime Organizado aprovou projeto que prevê escolta policial para mulheres que denunciarem descumprimento de medida protetiva. Pela proposta, a escolta deveria ser concedida quando houvesse risco à integridade física. A proposta muda a Lei Maria da Penha e também a lei que disciplina a proteção de vítimas e testemunhas ameaçadas. O colegiado aprovou a versão da relatora, deputada delegada Ione, do Avante de Minas Gerais. Segundo ela, o objetivo é fortalecer a proteção das vítimas no momento em que procuram as autoridades para comunicar que o agressor desrespeitou a decisão judicial. O texto aprovado amplia o alcance da proposta original e incorpora a proteção da escolta a um conjunto mais amplo de medidas protetivas na Lei Maria da Penha. A proposta original da deputada Rogéria Santos, do Republicanos da Bahia, previa a obrigatoriedade de escolta policial para a mulher que comparecesse à delegacia para denunciar o descumprimento de medida protetiva de urgência. Pelo texto aprovado, a adoção de escolta policial deixa de ser uma medida automática e passa a depender de avaliação técnica do risco enfrentado pela vítima. Entre os critérios poderiam ser considerados o histórico de violência praticada pelo agressor, a gravidade das ameaças e a possibilidade de novas agressões. Segundo o Conselho Nacional de Justiça, a cada 45 segundos, uma mulher recebe a proteção judicial. O projeto tramita em caráter conclusivo e aguarda indicação de relator na Comissão de Defesa dos Direitos da Mulher. Em seguida, passará pela Comissão de Constituição e Justiça. Da Rádio Câmara de Brasília, Luiz Cláudio Canuto.
17: Franciane Baier, do Republicanos do Rio Grande do Sul, apoia projeto que destina 30% da arrecadação de apostas de cota fixa ao Fundo Nacional de Segurança Pública. A proposta também reserva, no mínimo, 30% do fundo para o combate à violência contra a mulher.
18: Franciane Baier informa que os recursos vão financiar ações como monitoramento eletrônico de agressores, patrulhas especializadas e casas de acolhimento. Para a deputada, a medida garante orçamento contínuo para interromper os ciclos de agressão às mulheres.
17: Projeto de lei quer proibir a nomeação ou contratação de pessoas condenadas por crimes sexuais contra crianças e adolescentes para cargos ou funções públicas. De autoria de Júnior Lourenço, do MDB do Maranhão, a medida valeria para órgãos públicos, empresas estatais e contratos de prestação de serviços.
18: A proposta determina ainda que a proibição só será aplicada após condenações definitivas. De acordo com Júnior Lourenço, a iniciativa reforça a proteção de crianças e adolescentes e a integridade da administração pública.
17: Misael Varela, do PSD de Minas Gerais, apoia a proposta de emenda à Constituição que reduz a maioridade penal de 18 para 16 anos. A mudança visa punir, com mais rigor, menores envolvidos em crimes hediondos e em casos de violência extrema contra pessoas e animais.
18: Misael Varela pondera que a responsabilização penal vai depender de laudo técnico que comprove a capacidade do jovem de entender a gravidade do ato. Para o deputado, a proposta evita a impunidade em casos de extrema violência.
17: Exigir vídeo monitoramento e punir a omissão de casos de agressão contra crianças e adolescentes em creches e escolas é a proposta de delegado Bruno Lima, do Podemos de São Paulo. O texto ainda impõe pena para os dirigentes que deixarem de notificar casos suspeitos.
18: Delegado Bruno Lima argumenta que crianças pequenas muitas vezes não conseguem relatar abusos, o que exige provas objetivas. O parlamentar pondera que as câmeras devem ficar restritas às áreas comuns, prevendo penas mais duras para maus tratos em creches.
17: André Fernandes, do PL do Ceará, apresentou o projeto que determina a queima completa como único método para destruir entorpecentes apreendidos e plantações ilícitas. Pela proposta, a destruição deve ser gravada em vídeo com registro de geolocalização.
18: Na avaliação de André Fernandes, métodos atuais como enterramento não garantem a destruição total dos materiais apreendidos. Para o deputado, a incineração evita que drogas e lavouras voltem ao mercado ilegal por falhas no descarte policial.
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0: Justiça.
17: Os deputados aprovaram um projeto que esclarece a atuação do Ministério Público em pedido de pensão alimentícia. A repórter Paula Bittar explica os detalhes.
5: A Comissão de Constituição e Justiça da Câmara aprovou uma proposta que inclui no Estatuto da Criança e do Adolescente uma regra autorizando o Ministério Público a pedir judicialmente pensão alimentícia em favor de crianças e adolescentes. Pela proposta, isso poderá ocorrer mesmo que os pais continuem exercendo seus direitos e deveres legais em relação ao filho, que a criança ou adolescente não esteja em situação de risco e que exista defensoria pública na comarca. O objetivo é transformar em texto legal um entendimento que já é adotado pelo Superior Tribunal de Justiça. A relatora na CCJ, deputada Maria Arraes, do PSB de Pernambuco, destacou que a proposta não traz uma inovação substancial, mas confere maior precisão ao texto legal ao incorporar orientação jurisprudencial já consolidada, promovendo segurança jurídica, uniformidade interpretativa e previsibilidade na atuação dos órgãos responsáveis pela tutela dos direitos infanto-juvenis. De acordo com o Estatuto da Criança e do Adolescente, o Ministério Público pode promover ações de alimentos em favor de crianças e adolescentes, mas a lei não explicita que essa atuação independe da situação familiar da criança ou adolescente, da existência de situação de risco ou da disponibilidade da Defensoria Pública. A autora do projeto, deputada Laura Carneiro, do PSD do Rio de Janeiro, explicou que parte da doutrina tem uma visão distorcida sobre o tema e seu objetivo foi deixar a regra bem clara.
22: O Ministério Público precisa poder pedir alimentos quando eles são de interesse do menor, quando as crianças estão em vulnerabilidade, quando as crianças precisam dessa ajuda do Estado. Na prática, o que a gente faz é colocar agilidade numa rede de proteção que é muito importante para as crianças. Porque a gente sabe que a justiça tem o seu próprio tempo, ela demora, mas a fome, essa não tem tempo.
5: A proposta, que inclui no Estatuto da Criança e do Adolescente uma regra autorizando o Ministério Público a pedir judicialmente pensão alimentícia em favor de crianças e adolescentes, pode seguir agora para a análise do Senado, a menos que haja recurso para votação antes pelo plenário da Câmara. Da Rádio Câmara de Brasília, Paula Bittar.
0: Ciência e tecnologia.
18: Aliel Machado, do PV do Paraná, defende a regulação e o combate ao abuso de poder de grandes empresas de tecnologia. Ele explica que a ideia é permitir que o governo federal imponha regras de transparência e evite privilégios para produtos das próprias plataformas.
17: Aliel Machado argumenta que o mercado digital exige uma área especial dentro do Conselho Administrativo de Defesa Econômica para proteger o direito do consumidor. Ele ressalta que as regras devem focar apenas nas chamadas Big Techs, garantindo mais espaço para pequenos concorrentes.
18: Doutor Ismael Alexandrino, do PSD de Goiás, quer estabelecer diretrizes mais rigorosas para a classificação indicativa de desenhos e animações digitais. A proposta obriga emissoras e serviços de streaming a barrar produções com cenas de violência, humilhação ou duplo sentido.
17: Doutor Ismael Alexandrino lembra que o uso indiscriminado de telas por bebês e crianças pequenas traz prejuízos ao desenvolvimento cognitivo e emocional. Ele defende que as plataformas de vídeo auditem seus catálogos sob pena de multas milionárias e suspensão da empresa.
18: Pastor Eurico, do PSDB de Pernambuco, cobra do governo explicações sobre denúncias de interferência na eleição do Conselho Regional dos Técnicos Industriais da Terceira Região. Ele quer saber se o Ministério da Ciência, Tecnologia e Inovação apoiou uma das chapas concorrentes em Pernambuco e na Paraíba.
17: Pastor Eurico pede detalhes sobre agendas, manifestações públicas e uso de recursos do Ministério em favor de candidatos. Segundo o parlamentar, denúncias apontam quebra dos princípios da impessoalidade, neutralidade, além de possível abuso de poder político.
4: Direitos Humanos.
18: A comissão aprova projeto que obriga as escolas a comunicarem suspeitas de trabalho infantil ao Conselho Tutelar. A reportagem é de Agui Pontes.
6: A Câmara dos Deputados debate fazer com que as escolas sejam obrigadas a comunicar ao Conselho Tutelar suspeitas de trabalho infantil. A proposta, apresentada pelo deputado Amon Mandel, do Republicanos do Amazonas, insere a mudança no Estatuto da Criança e do Adolescente. Segundo a proposta, já aprovada pela Comissão de Educação, a suspeita ou comprovação da prática de trabalho infantil precisa ser apontada pela instituição de ensino, especialmente se envolver uma criança de até 12 anos. A Constituição já prevê o contato da escola com o Conselho Tutelar, em caso de maus tratos ou faltas excessivas e injustificadas à escola. Segundo a relatora na comissão, deputada Franciane Baier, do Republicanos do Rio Grande do Sul, a escola é estratégica para dar esse primeiro alerta.
7: A escola é muitas vezes o primeiro lugar onde os sinais de exploração aparecem. E ao tornar essa obrigação expressa na lei, damos mais agilidade para que o Conselho Tutelar seja acionado e as medidas de proteção sejam tomadas o quanto antes.
6: A Constituição proíbe o trabalho para menores de 16 anos, salvo na condição de aprendiz, que o jovem pode desempenhar a partir dos 14 anos. Segundo um estudo recente do Fórum Nacional de Prevenção e Erradicação do Trabalho Infantil, 1 milhão e 650 mil crianças e adolescentes estão tendo sua força de trabalho explorada no Brasil. A proposta que prevê a denúncia do trabalho infantil pelas escolas ao Conselho Tutelar será analisada pela Comissão de Previdência, Assistência Social, Infância, Adolescência e Família. Da Rádio Câmara de Brasília, Agui Pontes.
17: Márcio Alvino, do PL de São Paulo, enaltece o trabalho da APAE, Associação de Pais e Amigos dos Excepcionais, na inclusão e na defesa dos direitos das pessoas com deficiência. Ele ressalta a atuação de profissionais, voluntários e famílias no apoio a milhões de brasileiros.
18: Márcio Alvino defende o fortalecimento das APAEs por meio de mais recursos e de políticas públicas voltadas às pessoas com deficiência. Vice-presidente da Frente Parlamentar em Defesa das APAEs, o deputado reafirma o compromisso de apoiar as instituições presentes em todo o país.
4: Educação.
17: O projeto de Geraldo Mendes, do União do Paraná, prevê o abono de até 3 dias de faltas escolares por mês para alunas com deficiência durante o período menstrual. A medida dispensa atestado médico, bastando a notificação da família à instituição de ensino.
18: Geraldo Mendes argumenta que dores intensas tornam a frequência escolar dolorosa para muitas adolescentes com deficiência. Para ele, a dispensa de laudo mensal evita filas desnecessárias nos postos de saúde e assegura o direito à educação sem reprovação por falta.
17: Fomentar o hábito da leitura e ampliar o financiamento de bibliotecas públicas é o objetivo de projeto de Amaro Neto, do PP do Espírito Santo. O texto permite que empresas e pessoas físicas usem deduções no imposto de renda para apoiar a compra de livros, feiras literárias e acervos digitais.
18: Amaro Neto argumenta que o país ainda enfrenta gargalos no acesso à literatura e na preservação de espaços culturais. Ele diz ainda que a proposta estimula a cooperação entre a iniciativa privada e o governo para modernizar estruturas de bibliotecas públicas do país.
17: Termina agora o Jornal Câmara dos Deputados, produzido pela Rádio Câmara com trabalhos técnicos de Wellington Teles e apresentação de Luciana Vieira e Val Monteiro. Boa noite.
18: A Voz do Brasil volta amanhã. Uma boa noite para você.
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4: Muito obrigado.

Natal. Feliz Ano Novo. Tudo de bom. Tudo de maravilhoso. Sempre com muito amor. E com certeza, saúde, amor e a coisa mais, são as coisas mais importantes da vida. Obrigado por tudo.

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9: 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Desde já, agradecemos a compreensão de todos.
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